0: combate ao crime organizado.
1: Prejuízo de facções criminosas ultrapassaram os 3 bilhões de reais após ações coordenadas pelo Ministério da Justiça.
0: E o governo do Brasil inaugura o primeiro de 3 escritórios nacionais antifacção. Vanessa Casalino.
2: Os escritórios integram o programa Brasil contra o crime organizado. Em menos de 2 meses de programa, o país registrou quedas nos crimes violentos e patrimoniais.
1: E ainda, anunciados 500 milhões de reais para fortalecer a saúde na Bahia.
0: Entre as ações está a entrega do novo Hospital Estadual Litoral Norte e a distribuição de veículos do Agora Tem Especialistas. Pablo Mundim.
3: Na educação, o governo do Brasil entregou 29 novos ônibus escolares, com investimento de 13 milhões e 200 mil reais pelo novo PAC.
1: Você vai ouvir também, Brasil Digital já levou sinal aberto e gratuito a mais de 10 milhões de pessoas.
0: O programa amplia o acesso da população brasileira à TV pública, educativa e legislativa. Márcia Fernandes.
4: Já foram instaladas 55 estações de transmissão pelo país. Para o segundo semestre, a meta é instalar outras 75 estações.
1: Hoje, na apresentação da Voz do Brasil, Mariana Jungmann e Luciano Seixas.
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1: Cultura e modernização de equipamentos culturais na Bahia.
0: O Teatro Castro Alves, em Salvador, reconhecido como Patrimônio Nacional e um dos principais palcos do país, reabre suas portas após passar por obras de restauração.
1: O presidente Lula e a ministra da Cultura, Margareth Menezes, participam da cerimônia de entrega que deve começar em instantes.
0: E o repórter Rafael Lopes acompanha a movimentação direto de Salvador. Tá? E traz pra gente agora as informações ao vivo. Boa noite, Rafael.
5: Boa noite, Mariana, Luciano e ouvintes da Voz do Brasil. Noite de tapete vermelho aqui no Largo do Campo Grande para a entrega do novo Teatro Castro Alves. A programação oficial está marcada para começar logo mais às 8h15 da noite e contará com a presença do presidente Lula. Ele vai participar ao lado da ministra Margareth Menezes e de autoridades locais da entrega da terceira e última etapa do projeto de requalificação do Teatro Castro Alves. O local foi modernizado e restaurado após o teto da sala principal ter sido atingido por um incêndio em 2023. O edifício, de estilo modernista, contou com melhorias estruturais que seguem padrões internacionais, preservando o valor histórico e arquitetônico do complexo, que é tombado pelo IPHAN como patrimônio nacional. O Teatro Castro Alves já abrigou momentos marcantes das artes cênicas do país e já foi palco de shows históricos, como o de João Gilberto, Doces Bárbaros e Raul Seixas. As obras contaram com um investimento de mais de 260 milhões de reais, unindo recursos dos governos federal e estadual, e representa a maior intervenção já realizada no teatro desde a inauguração em 1967. Mariana, Luciano, eu volto com vocês no estúdio.
1: Obrigado, Rafael, pela participação ao vivo aqui na Voz do Brasil.
0: E o presidente Lula esteve mais cedo em Itaparica, também na Bahia. O local é a maior ilha marítima do Brasil, chegando a receber 300 mil turistas na temporada de verão.
1: Hoje foi dada a largada à construção de uma ponte que vai ligar a ilha à capital baiana, trazendo mais desenvolvimento e empregos para a região.
0: Ao todo, serão beneficiados pelo projeto de infraestrutura cerca de 10 milhões de pessoas de 250 municípios.
6: A ponte Salvador-Itaparica terá 12 quilômetros de extensão e vai reduzir o tempo de travessia de 1 hora para 15 minutos entre a capital baiana e a ilha. O projeto integra o novo PAC e contará com 3 bilhões de reais de investimentos federais. Nesta quarta-feira, em Veracruz, na Bahia, o presidente Lula participou da cerimônia que marcou o início oficial das obras.
7: A Bahia precisava de um outro escoamento da riqueza produzida pela Bahia. E se optou por fazer essa ponte e fazer uma estrada.
6: A ponte, que será construída sobre a Baía de Todos os Santos, será a maior da América Latina sobre o mar. 300 profissionais já atuam nos 3 canteiros de obras implantados para a execução do projeto. A expectativa é de que aproximadamente 28 mil veículos utilizem diariamente a nova ligação, que vai fortalecer também cadeias produtivas ligadas ao turismo, à indústria e ao comércio, de acordo com o governador da Bahia, Jerônimo Rodrigues.
7: Essa ponte, ela é estratégica. Quem vem do oeste com cargas de grãos, de algodão, de fruta, vai economizar até 200 quilômetros
8: economia, é o tempo dos motoristas, dos caminhoneiros.
6: Ao todo, 27 empresas brasileiras já foram contratadas para fornecer equipamentos, materiais e serviços. O empreendimento é resultado de uma parceria público-privada entre o governo da Bahia e a concessionária Ponte Salvador Itaparica. E a expectativa é que seja entregue em 2031. Reportagem Graziele Bezerra.
1: E ainda na Bahia, no município de Alagoinhas, o governo do Brasil entregou um novo hospital que estará preparado para atender mais de 500 mil pessoas de 34 municípios.
0: Também foram realizadas entregas de ambulâncias e ônibus escolares para atender o estado.
1: Um investimento de 500 milhões de reais só para a saúde.
3: O Hospital Regional Litoral Norte recebeu 76 milhões de reais em investimentos para a construção. A unidade conta com 190 leitos para atendimentos clínicos, cirúrgicos, pediátricos e obstétricos. A expectativa é beneficiar 544 mil moradores, ampliando a oferta de serviços de média e alta complexidade e reduzindo a necessidade de deslocamentos para outras cidades, explica o ministro da Saúde, Alexandre Padilha.
9: Vai ser muito importante esse hospital aqui, vai facilitar muito a vida das pessoas, poder se tratar aqui, perto da família. Mas vai servir a 34 municípios da região.
3: Além da entrega da nova estrutura, o Ministério da Saúde garantiu recursos para o funcionamento do hospital. Serão 92 milhões e 400 mil reais por ano para o custeio dos serviços. A Bahia também receberá um reforço de 18 milhões de reais anuais para ampliar a oferta de atendimentos especializados pelo Sistema Único de Saúde. Na educação, o governo do Brasil entregou 29 novos ônibus escolares, com investimento de 13 milhões e 200 mil reais pelo novo PAC. Segundo o ministro da Educação, Leonardo Barchini, todos os ônibus escolares são modernos, confortáveis e seguros.
10: Você anda em qualquer estrada, pode ser estrada de chão, pode ser na rodovia. Em todos os estados, você tem um ônibus amarelinho. E esse ônibus é melhor, porque esse ônibus é mais seguro. Esse ônibus tem ar-condicionado agora e dá todo o conforto e segurança para as crianças brasileiras.
3: Para o presidente Lula, os investimentos fazem parte da estratégia do governo do Brasil para ampliar o acesso aos serviços públicos, fortalecer a rede de saúde e educação e reduzir as desigualdades regionais.
11: Somos seres humanos, homens e mulheres, pretos e brancos, nascidos nesse país e precisamos ser tratados com decência e com respeito que todo mundo merece.
3: O governo do Brasil também destinou ao estado da Bahia 256 veículos do programa Agora Tem Especialistas Caminhos da Saúde. São 180 vans e micro-ônibus para o transporte de pacientes, além de 58 unidades odontológicas móveis e 18 novas ambulâncias do SAMU, reforçando a assistência à saúde em diversas regiões do estado. Reportagem Pablo Mundim.
0: São Paulo recebeu hoje o primeiro escritório do programa Brasil contra o Crime Organizado.
1: O objetivo é integrar as ações do governo federal, dos estados e municípios no combate aos crimes e às facções criminosas.
0: O programa, lançado no mês de maio, conta com investimentos de 11 bilhões de reais e já causou um prejuízo de 3 bilhões de reais às facções.
2: A União ainda mais presente no estado de São Paulo para combater o crime organizado. É o que acontece a partir de hoje com a implantação do Escritório Nacional Antifacção pelo Ministério da Justiça e Segurança Pública. O foco está na asfixia financeira ao crime organizado. O escritório é ligado à Secretaria Nacional de Segurança Pública. O secretário Chico Lucas explica que, na prática, aumenta a integração entre União, estados e municípios no combate ao crime.
12: A gente tem que ter essa proximidade com as forças de segurança estaduais, com as forças federais que estão localizadas em São Paulo e com todos os membros desse arranjo produtivo, o sistema financeiro, os empresários, para justamente ter mais efetividade.
2: O primeiro escritório foi inaugurado aqui em São Paulo. O segundo vai ser no Rio de Janeiro, na próxima sexta-feira, e também na cidade de Foz do Iguaçu, no Paraná, região da Tríplice Fronteira. Os escritórios integram o programa Brasil contra o Crime Organizado. O programa já causou prejuízos de 3 bilhões de reais às organizações criminosas e já prendeu mais de 18.800 pessoas. O ministro da Justiça e Segurança Pública, Wellington César Lima e Silva, destaca que, com o plano, o combate ao crime organizado ganha um rumo ainda mais estratégico.
13: O importante é aumentar o volume de dados, ter esse diagnóstico cada vez mais detalhado e refinar as estratégias através da cooperação. Nós estamos realizando uma operação nacional e duas operações regionais todos os meses e vamos continuar assim até o final do ano.
2: Em menos de 2 meses de programa, o país registrou quedas nos crimes violentos e patrimoniais. Entre maio desse ano e maio de 2025, os homicídios dolosos caíram mais de 17%. Os latrocínios, mais de 14%. O roubo de carga recuou quase 32%. E o de veículos, 26%. Reportagem Vanessa Casalino.
1: Levar informações e conteúdo das emissoras públicas para todos os cantos do Brasil.
0: Com esse objetivo, o programa Brasil Digital tem ampliado o número de municípios beneficiados com a chegada do sinal.
1: Já foram instaladas mais de 50 estações de transmissão e até o fim do ano serão mais 75.
4: Mais de 10 milhões de pessoas já foram beneficiadas pelo programa Brasil Digital, que amplia o acesso da população brasileira à TV pública por meio de sinal digital aberto e gratuito. Segundo o balanço apresentado pelo Ministério das Comunicações, pela Anatel e pela empresa Brasil de Comunicação, a EBC, já foram instaladas 55 estações de transmissão pelo país, ampliando a cobertura para 147 municípios. Para o segundo semestre, a meta é instalar outras 75 estações. O ministro das Comunicações, Frederico Siqueira, destacou que o programa é uma prioridade do governo federal e falou sobre as vantagens de levar o sinal a mais municípios.
14: A gente precisa e precisava ampliar a capilaridade da comunicação pública nas áreas mais remotas do nosso país. E para esse ano, mais 75 estações na prioridade e com certeza a gente terá sucesso na execução até o final do ano. Em cada localidade atendida, a população ganha mais qualidade de imagem, estabilidade do sinal e acesso a um conteúdo público de qualidade.
4: As estações entregues até agora estão distribuídas por todas as regiões do país. O Norte e o Nordeste concentram 14 instalações cada. O Sudeste contabiliza 11 estações, seguido pelas regiões Sul, com 10, e Centro-Oeste, com 6. Para a presidente da empresa Brasil de Comunicação, Antônia Pellegrino, o programa leva mais cidadania aos brasileiros.
15: Esse evento marca um balanço do Brasil Digital, um programa vitorioso e também um marco da maior expansão de sinal da comunicação pública que já tivemos no país. Cultura, informação de qualidade e cidadania para milhares de brasileiros. Esse é o sentido do Brasil Digital, ampliar o alcance do sinal, mas com isso aumentar o alcance da cidadania.
4: Com investimento de 208 milhões de reais do novo PAC e do leilão do 4G, o programa Brasil Digital é viabilizado por meio de parcerias com instituições públicas nos municípios. Com isso, a população passa a ter acesso gratuito a canais como Canal Gov, TV Brasil, Canal Educação, Canal Saúde, além da TV Câmara, TV Senado, TV Assembleia e onde houver canais das câmaras municipais. Reportagem Márcia Fernandes.
0: Jornalistas, influenciadores estiveram hoje na sede da empresa Brasil de Comunicação, em Brasília, para saber mais sobre a implementação da TV 3.0.
1: O encontro foi transmitido em uma live com participação da diretora-presidente da EBC, Antônia Pellegrino, e do secretário de Políticas Digitais da Secretaria de Comunicação Social da Presidência da República, João Brant.
0: A nova geração da televisão aberta, também conhecida como DTV+, terá mais qualidade de som e imagem, interatividade e integração à internet.
1: A EBC, definida como operadora da chamada plataforma comum da DTV+, é responsável por administrar a infraestrutura compartilhada, que vai permitir a oferta de aplicativos, serviços interativos e recursos digitais.
0: E a gente vai continuar falando de acesso à comunicação, dessa vez para quem vive no norte do país.
1: Um dos desafios para chegar a algumas localidades na região são florestas densas e grandes distâncias do território.
0: A saída para superar esses obstáculos foi o uso de cabos que passam por baixo dos rios.
1: Esse é o programa Norte Conectado. A maior rede de infovias subfluviais do mundo já beneficia mais de 6 milhões de pessoas na região.
16: O programa Norte Conectado prevê 9 infovias, com 13 mil quilômetros de cabos de fibra ótica instalados no fundo. fundo dos rios amazônicos. Quando concluído, vai conectar 70 localidades em 6 estados: Acre, Amapá, Amazonas, Pará, Rondônia e Roraima. Antes da chegada do programa, quase metade dessas áreas ainda não tinha acesso à internet de alta velocidade. Com investimento de R$1,3 bilhão, por meio do novo PAC, 6 infovias já foram concluídas e outras 3 estão em implantação. A expectativa é de beneficiar cerca de 7,5 milhões de pessoas. Para quem vive na região, a conexão de internet representa novas possibilidades de acesso a serviços e educação. É o que conta Alzanir Fernandes Pinto, da comunidade indígena Filadélfia, de Benjamin Constant, no Amazonas.
17: Antes de a gente ter internet, a gente tinha que se deslocar daqui da nossa comunidade para a cidade para ter acesso. A gente alugava 1 hora, 2 horas e fazia os nossos trabalhos, os trabalhos da nossa aula, da universidade.
16: Além de conectar moradores, o Norte Conectado já disponibilizou mais de 900 pontos de acesso para escolas, unidades de saúde, órgãos públicos e espaços de inclusão digital. O ministro das Comunicações, Frederico de Siqueira Filho, destacou que a expansão da conectividade ajuda a reduzir desigualdades e fortalece a infraestrutura digital do país.
18: É o quanto a gente consegue impactar a vida das pessoas quando a gente aumenta a conectividade, né? Quando a gente instala uma antena de telefonia móvel, quando a gente conecta uma escola, quando a gente liga uma infovia, a gente está fazendo parte dessa grande integração de estratégia de inclusão digital do nosso país, mobilizando jovens, idosos e adultos.
16: Outra entrega do Ministério das Comunicações é a rede privativa de comunicação da Administração Pública Federal, uma estrutura que não usa o acesso comercial e assim garante mais segurança no compartilhamento de informações do governo. Reportagem Luciana Colares de Holanda.
0: Para rastrear embarcações, combater a pesca ilegal e, principalmente, atuar na segurança e preservação da vida dos pescadores, foi lançada uma sala de monitoramento em tempo real das vidas humanas no mar.
1: O acompanhamento permite uma resposta rápida em caso de emergências.
0: E dá mais transparência às ações do governo de combate à pesca ilegal, por exemplo. Foi o que destacou o ministro da Pesca e Aquicultura, Edipo Araújo.
19: Essa sala, ela é inédita, mostra o compromisso, né, do governo do Brasil com transparência, geração de dados e informações, mas também o compromisso do Brasil de combater a pesca ilegal, não reportada e não regulamentada. Uma infraestrutura para conduzir todos os processos e ferramentas de monitoramento e controle. É o governo do Brasil trabalhando em prol do fortalecimento, mas do desenvolvimento sustentável da pesca brasileira.
1: A entrega faz parte das comemorações da Semana Nacional de Promoção da Pesca Artesanal, celebrada esta semana.
0: Mas autonomia econômica para as mulheres no campo.
1: Com o novo Plano Safra da Agricultura Familiar lançado nesta terça-feira, as produtoras rurais passam a contar com juros mais baixos no Programa Nacional de Fortalecimento da Agricultura Familiar.
0: O valor foi reduzido de 3% para 2% ao ano, com um limite de financiamento de até R$100 mil.
1: Com isso, o governo quer garantir melhores condições às agricultoras para ampliar a produção de alimentos à mesa dos brasileiros.
0: A ministra do Desenvolvimento Agrário e Agricultura Familiar, Fernanda Machiavelli, destacou o avanço da participação das mulheres no acesso ao crédito rural durante o programa Bom Dia Ministra, produzido pela empresa Brasil de Comunicação.
20: Hoje eu tenho a alegria de dizer que nós, as mulheres, já são mais de 50%, 55% dos contratos que acontecem no microcrédito. Que nós já somos 40% do volume de crédito total do Pronaf e que nós dobramos o volume de crédito desde 2023 para cá, que chega para as mulheres. Mas a gente quer mais, a gente quer avançar mais, porque nós queremos que as mulheres tenham autonomia econômica.
1: A ministra do Desenvolvimento Agrário destacou ainda a ampliação do acesso ao crédito para a juventude rural.
0: Agora, o limite passou de 8 mil para 16 mil reais, no caso de dois jovens da mesma família acessando o financiamento.
1: Para ter acesso ao crédito, é preciso ter o Cadastro Nacional na Agricultura Familiar e entrar em contato com o órgão de assistência técnica e extensão rural do seu estado.
0: Três meses após o lançamento, o Mac Livros atingiu 1 milhão de usuários.
1: O Mac Livros é uma plataforma que funciona como uma biblioteca digital.
0: E funciona como uma biblioteca mesmo. Você pode alugar o livro por 14 dias e renovar pelo mesmo período. Tudo isso de graça.
1: A ferramenta foi atualizada com obras em espanhol e inglês. E com isso é possível acessar 25 mil obras nacionais e internacionais.
5: O Ministério da Educação ampliou o acervo do Mac Livros com a disponibilização de obras em versões originais em inglês e espanhol. Ao todo, foram incorporadas 7.832 publicações. Entre os autores disponíveis em inglês estão William Shakespeare e Virginia Woolf. Já em espanhol, os leitores poderão acessar obras de escritores como Gabriel Garcia Márquez, Frederico Garcia Lorca e Teresa Orbegoso. A atualização também traz novos títulos em português de diferentes gêneros publicados por editoras como Fósforo, Peirópolis e Ciranda. Com a atualização, o Mac Livros passa a ter 17.610 obras em português, 6.468 em inglês e 2.724 em espanhol, ampliando o acesso gratuito dos brasileiros a diferentes tradições literárias e culturais. A novidade ainda fortalece a experiência de aprendizagem oferecida por outra ferramenta, o Mac Idiomas, uma plataforma do Ministério da Educação disponível em versão web e aplicativo voltada ao ensino gratuito de inglês e espanhol. Atualmente, o Mac Idiomas reúne mais de 212 mil usuários ativos e oferece cursos do nível básico ao avançado. Reportagem Júlio César de Oliveira.
0: Para acessar a plataforma de leitura, basta ir no aplicativo Mac Livros ou no endereço maclivros.mec.gov.br. Mac Livros, MSC Livros.mec.gov.br.
1: Inaugurada a primeira Casa da Igualdade Racial na cidade de Itabira, em Minas Gerais.
0: A cidade possui mais de 70% da população negra e agora passa a contar com apoio psicológico, social e jurídico a vítimas de crimes raciais, além de incentivar o desenvolvimento pessoal e profissional.
1: Além de Minas Gerais, o Rio de Janeiro, Ceará, Rio Grande do Sul e Bahia já contam com Casas da Igualdade Racial.
0: E o governo do Brasil quer ampliar esse número. Está aberto até 15 de julho o prazo para que os estados e municípios participem do edital de chamamento público para os novos espaços.
1: Os critérios para participar podem ser conferidos no portal do Ministério da Igualdade Racial em gov.br/igualdade-racial.
0: E essas foram as notícias do governo do Brasil.
1: Uma realização da Secretaria de Comunicação Social da Presidência da República.
0: Com produção da empresa Brasil de Comunicação.
1: Fique agora com o Minuto do TCU. Em seguida, as notícias do Poder Judiciário e do Congresso Nacional. Boa noite.
0: Boa noite, até amanhã.
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22: 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Você vai ouvir agora notícias do Poder Judiciário.
6: STF encerra primeiro semestre com mais de 11 mil decisões colegiadas.
7: STJ realiza sessão de encerramento do semestre e apresenta balanço de desempenho da corte.
6: Justiça do Trabalho realiza audiência pública e estabelece metas para 2027.
7: Boa noite, eu sou Marcela Luiz.
6: E eu sou Walter Lima.
7: O Supremo Tribunal Federal encerrou o primeiro semestre com mais de 11 mil decisões colegiadas.
6: O ministro Edson Fachin apresentou o

0: do tribunal, 27 novos temas de repercussão geral analisados, o que liberou mais de 42 mil processos que aguardavam um entendimento. Edson Fachin reafirmou o compromisso com a transparência, com os julgamentos de repercussão geral e com o aperfeiçoamento da gestão.
1: Esta corte trabalhou e muito em favor do Brasil, do Estado de Direito e da democracia. Estamos sempre juntos na defesa do interesse institucional. Compreensões distintas de fatos e processos, e elas existem, como é próprio de uma corte plural independente, são expressões de saúde institucional e não de fraqueza. O diálogo entre diferentes perspectivas jurídicas é o que confere legitimidade às nossas decisões e profundidade à nossa jurisprudência.
2: O STJ também encerrou o semestre hoje, apresentando o balanço de julgados no período.
3: A sessão da Corte Especial foi conduzida pelo ministro Herman Benjamin, presidente do tribunal. Fátima Uchoa.
4: Na sessão de encerramento do primeiro semestre, o presidente do STJ, ministro Herman Benjamin, apontou um recorde de 260.220 processos recebidos no período, sendo quase 25 mil a mais do que de janeiro a junho do ano passado. Ele manifestou preocupação com um crescimento contínuo da demanda processual.
5: Os números são preocupantes. Nós já estávamos inviabilizados o ano passado e a curva da inviabilização continua ascendente.
4: O STJ julgou 291.280 processos. O número de julgamentos chega a 414.248 quando considerados agravos internos, agravos regimentais e embargos de declaração, e baixou 265.516. Os dados correspondem à média de cerca de 7 decisões por minuto para cada ministro.
2: Tribunal Superior Eleitoral faz balanço dos julgamentos e da preparação para as eleições 2026.
3: A sessão foi conduzida pelo ministro Cássio Nunes, presidente do TSE. Fábio Ruas.
6: O ministro Cássio Nunes Marques destacou que neste semestre o TSE realizou 88 sessões de julgamento. Foram 1.656 processos, sendo 336 em sessões presenciais e 1.320 virtuais. O TSE ainda lançou o Manual do Eleitor, com linguagem acessível e que vai ser traduzido para línguas indígenas.
2: Justiça do Trabalho realiza audiência pública e estabelece metas para 2027.
3: A proposta é aprimorar os serviços da Justiça do Trabalho. Mila Amaral.
7: Esse foi o assunto discutido hoje na audiência pública durante o debate realizado de forma online. Também foram estabelecidas as metas nacionais do TST para 2027, que aliás foram firmadas com o apoio da sociedade. Por exemplo, na consulta pública feita pelo TST, as pessoas pediram que aumente o número de processos julgados pelo tribunal, dando prioridade aos mais antigos, o estímulo à inovação no judiciário e pediram também para estabelecer o trabalho decente. O próximo passo agora é encaminhar essas demandas para o CNJ e, a partir da aprovação, colocá-las em prática.
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2: Uma boa noite.
3: E até amanhã.
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1: Eu sou Paula Groba.
2: E eu sou Humberto Pinheiro.
1: E estes são os destaques de hoje do Jornal do Senado, que começa agora.
2: Debate sobre o fim da jornada 6x1 divide opiniões no Senado.
1: Avança projeto que torna crime submeter pessoa indefesa à prostituição.
2: Comissão aprova a autorização para servidor público atuar como MEI.
1: Boa noite.
2: Boa noite.
1: Representantes do governo, dos empresários e dos trabalhadores participaram no plenário do Senado de um debate sobre a proposta de emenda à Constituição que acaba com a jornada de trabalho 6x1.
2: Opiniões a favor e contrárias estiveram no debate, que teve participação de centrais sindicais e da Federação das Indústrias.

0: Os Três de São Paulo. A reportagem é de Márcio Maturana.
1: O presidente da Federação das Indústrias de São Paulo, Paulo Scaff, disse ver motivações eleitorais para a aprovação da proposta neste momento e foi respondido pela líder do governo no Senado, Tereza Leitão, do PT de Pernambuco.
2: Me desculpe, doutor Paulo, a PEC foi protocolada em 2019. Não é uma PEC boca de urna.
1: Já o senador Jaime Bagatoli, do PL de Rondônia, criticou a proposta e citou a Argentina como exemplo a seguir.
3: Na Argentina, pode-se trabalhar até 12 horas por dia, não passando das 48 horas semanais. É isso que precisamos ter para nós avançarmos no Brasil.
1: O senador Rogério Carvalho, do PT de Sergipe, disse que a redução da jornada é uma questão civilizatória.
4: Essas 44 horas estão reservadas para os que ganham menos, para os que têm mais tempo de deslocamento, menos tempo de vida, portanto, pelo amor de Deus, é muita insensibilidade.
1: Para o líder da oposição no Senado, Rogério Marinho, do PL do Rio Grande do Norte, a jornada de trabalho deve ser negociada entre patrão e empregado.
5: A questão da preponderância do que é negociado sobre o legislado justamente para fortalecer os sindicatos laborais.
1: A sessão foi presidida pelos senadores Laércio Oliveira, do PP de Sergipe, e Paulo Paim, do PT do Rio Grande do Sul.
6: Antes da sessão de debate sobre o fim da escala 6x1, o presidente do Senado, Davi Alcolumbre, se reuniu com parlamentares e líderes de centrais sindicais para discutir a proposta de emenda à Constituição que reduz a jornada de trabalho. O presidente da Central Única dos Trabalhadores, Sérgio Nobre, classificou como excelente a reunião com o Alcolumbre e afirmou esperar que a proposta tenha tramitação célere no Senado.
0: Já a líder do governo, senadora Tereza Leitão, do PT de Pernambuco, destacou que o calendário de votação do texto não tem caráter eleitoral e que os próximos passos serão definidos ao longo da discussão na casa. A proposta de redução da jornada de trabalho já foi aprovada pela Câmara dos Deputados e aguarda análise dos senadores.
6: Pessoas sem condições de compreender o que acontece ou de oferecer resistência poderão ter proteção mais ampla contra a exploração sexual.
0: A Comissão de Direitos Humanos do Senado aprovou um projeto que aumenta a pena para o crime de exploração sexual de pessoas vulneráveis e prevê punição mais rigorosa quando o autor for um familiar ou tiver relação de confiança com a vítima. Repórter Rodrigo Rezende.
7: Submeter, induzir ou atrair para prostituição ou qualquer outra forma de exploração sexual pessoas vulneráveis que não tenham necessário discernimento sobre o ato pode levar à prisão de até 16 anos. Esse é o objetivo de projeto aprovado pela Comissão de Direitos Humanos. A autora da proposta, senadora Jussara Lima, do PSD do Piauí, afirma que a medida busca ampliar o escopo previsto no Código Penal, que já incluía crianças e enfermos. E a ideia é dar ainda mais segurança aos diversos grupos vulneráveis no país.
8: O projeto, ele tipifica o crime de submissão à prostituição ou a outras formas de exploração sexual, inclusive nos casos em que a vítima, por qualquer outro motivo, ela não tenha condições de oferecer resistência. A medida busca preencher uma lacuna na legislação brasileira, ampliando a responsabilização de criminosos que se aproveitam de vulnerabilidade das vítimas.
7: O projeto também eleva para até 12 anos a pena quando a vítima for coagida por alguém próximo a ela. Como ressalta o relator do projeto, o senador Rogério Carvalho, do PT de Sergipe.
9: Merece destaque a previsão de agravamento quando a coação é exercida contra a vítima ou seus familiares, alcançando seu grau máximo de reprovação quando perpetrada pelos próprios familiares ou pessoas do círculo íntimo da vítima.
7: A proposta segue para análise da Comissão de Constituição e Justiça.
6: E trabalhadores cadastrados no programa de famílias acolhedoras poderão fazer jus a 3 dias de folga remunerada quando precisarem acolher criança ou adolescente em situação de vulnerabilidade.
0: É o que diz um projeto aprovado pela Comissão de Assuntos Sociais do Senado e que segue para a Câmara dos Deputados. Repórter Marcela Diniz.
10: Por decisão judicial, após um episódio de violência em casa, por exemplo, crianças e adolescentes podem ser encaminhados temporariamente para as chamadas famílias acolhedoras. São pessoas cadastradas e selecionadas pelo poder público para essa função. O acolhimento tem caráter transitório e não se confunde com a adoção por durar no máximo mínimo um ano e meio. O projeto aprovado no Senado concede ausência remunerada de 3 dias consecutivos ao trabalhador ou à trabalhadora que acolher criança ou adolescente em sua casa. O senador Flávio Arnes, do PSB do Paraná, defende esse tempo como forma de dar atenção integral àqueles meninos em situação de extrema vulnerabilidade.
11: A pessoa que está trabalhando tem que ter pelo menos um momento, que a gente estamos colocando, de 3 dias para receber a criança, acolher, enquanto os trâmites judiciais acontecem também. E com isso, inclusive, dar contribuir para uma perspectiva nova de vida para a criança e para o adolescente.
10: O projeto é de autoria do senador Alan Rick, do Republicanos do Acre, e precisará passar pelo crivo da Câmara dos Deputados.
6: O Senado aprovou a adesão do Brasil a um acordo sobre comércio de aeronaves civis.
0: Um dos principais pontos do documento da Organização Mundial do Comércio é a eliminação de tarifas de importação para todos os aviões desse tipo e determinados produtos destinados ao setor. Repórter Pedro Pincer.
12: Além da eliminação de tarifas, o acordo sobre o comércio de aeronaves civis trata da redução de barreiras não tarifárias, das decisões de compra de aeronaves civis, dos subsídios à exportação e de regras para evitar restrições comerciais incompatíveis com o comércio internacional. Para o relator, senador Nelsinho Trade, do PSD de Mato Grosso do Sul, o texto favorece a indústria aeronáutica brasileira e o sistema de transporte aéreo.
13: Podemos agregar ao contexto descrito circunstância de que o Brasil passará a participar de maneira plena e em igualdade de condições das deliberações do Comitê TCA, que cuida de temas relevantes para a aviação civil na esfera global. Isso inclui a aplicação do acordo a novos produtos do setor.
12: O comércio mundial anual dos produtos cobertos pelo documento alcança 3,73 trilhões de dólares em exportações e importações, considerando a média de 2018 a 2022. Os principais parceiros comerciais do Brasil nesse conjunto de produtos são Estados Unidos, China, Alemanha e Argentina. O texto segue agora para a promulgação.
6: E servidores públicos poderão ser microempreendedores individuais. É o que prevê um projeto aprovado na Comissão de Constituição e Justiça.
0: A proposta proíbe, no entanto, quem ocupa cargo em comissão ou exerça função de confiança de atuar como MEI. Repórter Bruno Lourenço.
14: A Comissão de Constituição e Justiça aprovou o projeto de lei que autoriza os funcionários públicos a se tornarem microempreendedores individuais. A legislação hoje veda a participação em gerência ou administração de sociedade privada e o comércio, exceto na qualidade de acionista ou cotista. O senador Esperidião Amin, do Progressistas de Santa Catarina, reforçou que as restrições impostas aos servidores públicos vão na contramão das necessidades do país de novos investimentos na economia.
15: Projeções indicam mudanças demográficas aceleradas devido ao envelhecimento da população, tornando essencial ampliar e não restringir o número de pessoas aptas a empreender, para preservar o nível de desenvolvimento econômico nas próximas décadas. Vale destacar que a atividade dos servidores como MEI não prejudicará a administração pública. Já existem situações em que servidores acumulam cargos ou mantêm empregos privados.
14: Amin ressaltou ainda que a proposta traz salvaguardas para não causar prejuízos à administração pública, como o impedimento de que ocupantes de cargo em comissão e funções de confiança sejam MEIs. Se não houver recurso para a nova votação no plenário, a matéria poderá seguir diretamente para análise da Câmara dos Deputados.
0: Com edição de Paula Groba e trabalhos técnicos de Eliseu Caires, o Jornal do Senado fica por aqui. Acompanhe agora as notícias da Câmara dos Deputados. Boa noite.
6: Boa noite e até amanhã.
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17: Câmara aprova a redução de benefícios fiscais para cacau importado.
18: Vai ao Senado proposta que protege o uso de emblemas da Cruz Vermelha.
17: Presidente da Câmara reforça apoio ao agronegócio.
18: Proposta discutida por deputados prevê número máximo de alunos em sala.
17: Boa noite. A Câmara aprovou medida provisória que reduz benefícios fiscais sobre cacau importado. O repórter Antônio Vital explica a questão.
19: O plenário da Câmara aprovou medida provisória que reduz o prazo de isenção de tributo sobre o cacau importado, utilizado como insumo em produtos como chocolate exportado pelo Brasil. Hoje, o cacau inteiro ou partido, bruto ou torrado, comprado de outros países, paga menos IPI, PIS/PASEP e COFINS. Essa operação, quando o produto importado é depois usado como insumo de produtos industrializados, é conhecida como drawback. No caso do cacau, até a edição da medida provisória, em março, essas isenções e reduções de tributos valiam por até 2 anos. Com a medida, passam a valer por apenas 6 meses, com possibilidade de renovação a critério do Ministério do Desenvolvimento, Indústria, Comércio e Serviços. Isso significa que empresas que exportam produtos fabricados com cacau estrangeiro terão prazo menor para usufruir de benefícios fiscais na importação da fruta. Ao editar a medida provisória, o governo argumentou que os produtores de cacau brasileiros serão beneficiados com um possível aumento de venda à indústria. Ficam de fora da redução do prazo de isenções a manteiga de cacau, o cacau em pó e o chocolate importados. A medida provisória foi criticada em plenário por deputados do Novo e do Missão. Para o deputado Kim Kataguiri, do Missão de São Paulo, reduzir benefícios fiscais para produtos que depois serão usados como insumo para exportações prejudica a indústria nacional.
20: O que a gente está falando é o seguinte: Brasil, exporte menos chocolate e exporte mais cacau. Agregue menos valor para a sua produção. Aquilo que mais se critica no desenvolvimento da nossa indústria. O raciocínio é muito simples. Se eu estou importando um produto, mas esse produto, na realidade, é para eu processar, agregar valor e exportar, eu tenho uma suspensão desses tributos porque eu estou agregando valor na indústria nacional. E o governo quer acabar com isso e enfraquecer a nossa indústria.
19: A medida provisória foi defendida por deputados da base do governo. Para a deputada Jandira Fegali, do PCdoB do Rio de Janeiro, os produtores brasileiros de cacau serão beneficiados.
21: Ela garante a proteção da produção nacional. O cacau é uma produção importante no Brasil, que não pode ser penalizada por prazos e questões tributárias. É importante que a gente proteja essa produção para não gerar crise no setor, particularmente na região do norte e do nordeste brasileiro.
19: A medida provisória que reduz o prazo de isenção de tributos sobre cacau importado, utilizado como insumo em produtos como chocolate exportado pelo Brasil, seguiu para análise do Senado. Da Rádio Câmara de Brasília, Antônio Vital.
16: Direitos Humanos.
18: Tabata Amaral, do PSB de São Paulo, defende a aprovação da urgência de projeto que criminaliza o ódio contra as mulheres. Relatora da matéria, a deputada alerta que a misoginia se organiza nas redes antes de aparecer nas agressões e nos casos de feminicídio.
22: Hoje, existe uma verdadeira indústria do ódio que opera nas redes, que captura meninos muito jovens e os ensina a enxergar a mulher como inimiga, como objeto, como culpada. E o que nasce numa tela vira ameaça, vira assassinato. Chama isso pelo nome, misoginia, ódio às mulheres. Admitir que essa coisa tem contorno, que é concreta, que ela tem uma motivação e que deve ser punida. É um ato fundamental de proteção que uma sociedade deve oferecer para todas nós, começando pelas pequenas.
23: Tabata Amaral aponta que tem buscado apoio de diferentes bancadas para construir um texto capaz de unir parlamentares de todos os partidos. Ela pede que a Câmara aprove a urgência da proposta como forma de mostrar compromisso com o enfrentamento da violência contra mulheres.
18: Carol D'Artora, do PT do Paraná, também defende a aprovação do projeto que prevê penas para a misoginia. Segundo a parlamentar, a medida faz parte das políticas do governo de enfrentamento à violência e ao discurso de ódio contra as mulheres.
23: Na visão de Carol D'Artora, a criminalização da misoginia é uma forma de garantir maior proteção jurídica às mulheres, inclusive nos ambientes digitais. Para ela, a proposta amplia a participação feminina na política, na cultura, na ciência e em diversos espaços da sociedade.
18: E Lacir Bicalho, do Republicanos, destaca as conquistas femininas nas Forças de Segurança Pública de Minas Gerais ao celebrar a nomeação da Coronel Cleide Barcelos dos Reis Rodrigues, primeira mulher a assumir o comando-geral da PM do Estado em mais de 250 anos da corporação.
23: Ilacir Bicalho cumprimenta também a comandante-geral do Corpo de Bombeiros, Coronel Jordana de Oliveira Figueiras Daldegan, e a delegada-geral da Polícia Civil, Letícia Batista Camboja Reis. Ele conclama os homens a unirem suas forças às das mulheres na luta por uma sociedade mais justa e igualitária.
2: Benedita da Silva, do PT do Rio de Janeiro, acredita que a Copa do Mundo deveria promover a integração entre os povos. No entanto, a deputada destaca relatos de racismo, xenofobia e tratamento discriminatório contra jogadores, árbitros e jornalistas durante o torneio.
23: Segundo Benedita da Silva, eventos esportivos internacionais devem ser marcados pelo respeito, pela inclusão e pela igualdade de tratamento entre os participantes. Ela acredita que a omissão da FIFA, entidade responsável pela organização da competição, contribui para a manutenção dessas práticas.
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16: Saúde.
2: A Câmara aprovou regras para proteger símbolos da Cruz Vermelha. A repórter Daniela Lessa acompanhou a votação.
4: A Câmara dos Deputados aprovou o projeto que protege o uso dos emblemas da Cruz Vermelha usados para identificar pessoas e transportes de saúde em situações de emergência e de conflito armado. O projeto busca adequar a legislação brasileira às convenções de Genebra e a protocolos internacionais já ratificados pelo Brasil. Pelo texto aprovado, os três símbolos da entidade passam a ter proteção legal. A imagem mais antiga é a da Cruz Vermelha. Outro símbolo reconhecido internacionalmente é o crescente vermelho, adotado em muitos países. O terceiro emblema é um losango vermelho em forma de cristal. Esses símbolos são usados para indicar proteção a equipes de saúde, hospitais, unidades sanitárias e meios de transporte para atendimento de feridos, doentes e náufragos. As denominações Cruz Vermelha, Crescente Vermelho e Cristal Vermelho também serão protegidas. A deputada Érica Cocai, do PT do Distrito Federal, defendeu a proposta, destacando o alcance mundial da Cruz Vermelha na defesa da vida.
5: É fundamental porque é uma instituição que trabalha com um princípio humanitário. É uma instituição que está em por volta de 190 países fazendo esta função. E muitas vezes em momentos de calamidade, em momentos de guerra, a Cruz Vermelha, ela tem uma possibilidade ou uma atuação para defender sempre a vida.
4: Ao defender a aprovação, a deputada Adriana Ventura, do Novo de São Paulo, argumentou que esses símbolos não devem ser usados de forma comercial para evitar enganos em situações de atendimento de emergência.
24: O que esse projeto faz é internalizar obrigações internacionais que já foram assumidas pelo Brasil, e isso também faz com que não tenha uso comercial indevido para que entidades humanitárias legítimas não tenham confusão.
4: O Serviço de Saúde das Forças Armadas poderá usar a Cruz Vermelha sobre fundo branco para identificar seu pessoal, suas unidades e seus transportes sanitários. Profissionais de saúde civis, hospitais e transportes civis também poderão usar o emblema, desde que tenham autorização. A proposta proíbe o registro de associações, empresas, marcas, desenhos ou modelos industriais que usem indevidamente os emblemas ou as denominações protegidas pela lei. Quem reproduzir ou imitar esse símbolo sem autorização poderá ser punido com detenção de 1 a 3 meses ou multa. O juiz também poderá determinar o recolhimento do material e a suspensão das atividades comerciais. O projeto que protege o uso dos emblemas da Cruz Vermelha, incluindo o crescente e o cristal vermelhos, será analisado em seguida pelo Senado. Da Rádio Câmara de Brasília, Daniele Lessa.
23: Marangoni, do Podemos de São Paulo, cobra uma investigação sobre denúncias de irregularidades na análise de pedidos de exames, cirurgias e outros procedimentos feitos pelos planos de saúde. Ele denuncia que uma empresa contratada pelas operadoras pode estar prejudicando pacientes de maneira deliberada.
2: Marangoni exige providências da Agência Nacional de Saúde Suplementar diante dessas denúncias. O parlamentar reforça que cabe à ANS fiscalizar irregularidades e proteger os beneficiários.
16: Relações Exteriores.
23: Bongás, do PT do Rio Grande do Sul, denuncia uma suposta ofensa à soberania nacional por parte de lideranças da oposição que teriam oferecido colocar uma equipe de transição à disposição de governos estrangeiros, caso vençam a próxima eleição presidencial.
2: Bongás ressalta que a proposta revelada por autoridades externas prevê o compartilhamento de informações estratégicas e diretrizes governamentais com uma potência internacional. O congressista avalia a possibilidade como o mais ultrajante golpe contra os 203 anos de independência do Brasil.
16: Eleições.
23: Aloysio Mendes, do Republicanos do Maranhão, denuncia o uso político do Judiciário Estadual para perseguir e barrar candidaturas de opositores, citando como exemplo casos de pré-candidatos de seu partido condenados em tempo recorde a penas desproporcionais aos supostos crimes cometidos.
2: Aloysio Mendes afirma que lideranças do Republicanos estão reunindo provas para acionar o Conselho Nacional de Justiça contra os envolvidos nos casos e recorrer às instâncias superiores para reverter sentenças, garantindo as pré-candidaturas prejudicadas.
16: Presidência.
23: O presidente da Câmara reforçou o compromisso dos deputados com políticas voltadas ao agronegócio. O repórter Luiz Gustavo Xavier acompanhou o evento no Planalto.
1: O presidente da Câmara, Hugo Mota, reforçou o apoio dos parlamentares à agenda e às pautas de interesse do agronegócio no país. Ele participou do lançamento do Plano Safra 2026-2027 no Palácio do Planalto, que prevê o aporte de R$ 525 bilhões para o setor. O deputado afirmou que a Câmara está sempre de portas abertas a todas as propostas em defesa do agronegócio e nunca faltou aos projetos de interesse do setor.
7: Uma tarefa hercúlea de manter o equilíbrio fiscal tão necessário para o crescimento econômico, aliado à priorização de políticas como essa, que também são fundamentais para o país. Que esse é o grande fiel da balança que nós temos que perseguir. Nós do Congresso Nacional, o Poder Executivo, também o Poder Judiciário, que é termos a real noção de que precisamos sempre levar em consideração aquilo que deve ser priorizado como política pública para o nosso país.
1: Para Hugo Mota, todo o esforço do governo e do Ministério da Agricultura para renovar a política pública demonstra a importância do agronegócio para o nosso país. O presidente destacou a importância do setor na geração de emprego, de renda e na composição do produto interno bruto brasileiro. Da Rádio Câmara de Brasília, Luiz Gustavo Xavier.
16: Economia.
2: Valmir Assunção, do PT da Bahia, destaca a importância do lançamento do Plano Safra da Agricultura Familiar para os pequenos agricultores, assentados, quilombolas, indígenas e povos tradicionais. Ele lembra que esses segmentos produzem grande parte dos alimentos que chegam à população.
23: Valmir Assunção aponta que o Plano Safra fortalece a reforma agrária e amplia as condições de produção no campo. Ele parabeniza o Ministério do Desenvolvimento Agrário pela construção do plano voltado para agricultores de todo o Brasil.
2: De acordo com Luiz Lima, do Novo do Rio de Janeiro, a inflação dos últimos meses reduziu o poder de compra da população. O parlamentar relata o caso de um casal de idosos que, segundo ele, precisou abrir mão de uma das refeições do dia por causa do alto custo dos alimentos.
23: Luiz Lima também cita dados sobre o patrimônio da população para sustentar que o Brasil enfrenta perda de renda e de capacidade econômica. Ele atribui esse cenário às políticas adotadas pelo governo federal.
16: Educação.
2: A Comissão de Educação discutiu uma proposta que estabelece a lotação máxima de salas de aula. O repórter Luiz Cláudio Canuto nos conta como foi.
8: Um projeto em discussão na Câmara estabelece limites para o número de estudantes por turma na educação básica. O assunto foi discutido pela Comissão de Educação em audiência pública com representantes do Ministério da Educação, de dirigentes municipais de educação e outros setores envolvidos no assunto. Segundo a coordenadora de formação do Ministério, Leda Regina Bittencourt, desde 2006 existem teses que mostram que a quantidade de estudantes influencia na qualidade da aprendizagem e há um estudo da OCDE, um fórum que reúne países ricos focados em promover políticas públicas de desenvolvimento, que aponta o número de 23 alunos por sala como a quantidade ideal. Uma resolução do Conselho Nacional de Educação de 2024 estabelece o número de crianças que deve haver por turma. Para bebês de 0 a 12 meses, são 5 por turma. De 12 a 24 meses, 8. De 25 a 36 meses, 12 crianças por sala. De 37 a 48 meses, 18 por turma. E 20 crianças de 4 e 5 anos de idade por sala de aula. Já o projeto de lei em discussão na Câmara estabelece o número máximo de 5 crianças por berçário, 10 no maternal, 15 por sala na pré-escola, 20 nos anos iniciais da educação fundamental, 25 nos anos finais e 30 no ensino médio. No ensino de jovens e adultos, o número de alunos por sala de aula no ensino fundamental seria de 20 e de 25 no ensino médio. Na educação especial, o limite máximo viria por regulamento. O debate atendeu ao pedido do deputado Tarcísio Mota, do PSOL do Rio de Janeiro, que é autor do projeto que estabelece parâmetros para a composição de turmas nas diferentes etapas e modalidades da educação básica. Ele presidiu o debate e deixou claro que o projeto deve se adequar às diretrizes estabelecidas pelo Conselho Nacional de Educação. Outros temas destacados por ele foram a criação de critérios de reduzir números de alunos por turma na educação especial e também a prioridade a turmas com professores com deficiência.
9: É claro que esse nível de aprimoramento a gente vai guardar aqui e apresentar tão logo o projeto tenha relatoria, para que o relator possa apresentar, quem sabe, inclusive no âmbito da Comissão de Educação, um primeiro parecer sobre isso.
8: O projeto acaba de ser apresentado e ainda deve ser juntado a outras propostas em análise na Câmara para votação em conjunto. Da Rádio Câmara de Brasília, Luiz Cláudio Canuto.
16: Desenvolvimento Regional.
23: Daniel Almeida, do PCdoB, destaca a agenda do governo federal na Bahia, com entregas e investimentos em saúde, infraestrutura e cultura. Ele reforça a importância da parceria com o Executivo Estadual e com os municípios na ampliação dos serviços públicos à população.
2: Daniel Almeida destaca a entrega do Hospital Regional de Alagoinhas, a retomada da obra da Ponte Salvador-Itaparica e a recuperação do Teatro Castro Alves. Ele avalia que as iniciativas fortalecem o SUS, a mobilidade regional e a preservação do patrimônio cultural da Bahia.
23: Hildo Rocha, do MDB do Maranhão, destaca o início da construção de condomínio com 384 apartamentos para famílias de Açailândia, como parte do Minha Casa Minha Vida. Ele assinala que as unidades contam com infraestrutura de lazer, estacionamento e sistema de segurança.
2: Hildo Rocha também ressalta a autorização de R$ 59 milhões para conter erosões que atingem casas em Açailândia. Ele explica que a obra, executada pelo governo estadual com recursos do PAC, prevê a recuperação das áreas degradadas para uso da população.
16: Cultura.
23: João Daniel, do PT de Sergipe, destaca a força das festas juninas como expressão da cultura popular do Nordeste. O deputado ressalta que as celebrações mobilizam comunidades em todos os estados da região, valorizando as tradições mantidas pela população nos municípios.
2: João Daniel afirma que destinou cerca de R$ 1 milhão para apoiar a cultura junina no município de Estância. Ele afirma que essas manifestações fortalecem a identidade cultural de Sergipe ao reunir arte, memória e participação popular.
23: Termina agora o jornal Câmara dos Deputados, produzido pela Rádio Câmara, com trabalhos técnicos de Everson Urani e apresentação de José Carlos Andrade e Paula Bittar. Boa noite.
2: Uma ótima noite. A Voz do Brasil volta amanhã.
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12: De volta com o Som do Momentos, agora pra gente curtir 2 horas sem nenhum intervalo, mas como eu prometi pra você, tá saindo aí um combo muito legal, serão 2 pares de ingressos para o Circo Celestia, que está instalado ali na Avenida Mascarenhas de Moraes, e a garganta não tá ajudando. Me recuperando daquela virosezinha, mas enfim, vai dar tudo certo. E quem está se dando muito bem é a Daniane S. Silva. E Daniane, ela é do Alto José Bonifácio, Alto J Bonifácio, deve ser José, né? Final do telefone 464, e se deu muito bem. E aquela história, 2 dias úteis para passar aqui nos estúdios da Recife, apanhar os teus ingressos, tua camisa e ser muito feliz, que é isso que a gente quer. Vem tirar uma foto para sair nas redes sociais da gente, enfim, mostrar para todo mundo que ganhou prêmios de aqui com a gente, não é isso? Então, vamos lá? Eu ia dizer ganhou prêmios de Alex, mas não. Ganhou prêmios aqui com a gente. É o Som do Momentos da Recife FM, presenteado também com a melhor música. Começa essas 2 horas ao som da Madonna. Live to Tell.

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2: É o som do Momentos de Amor, dando aquela paradinha pra eu mostrar pra você um trecho de uma música que a gente vai traduzir daqui a pouquinho às 11, de um álbum chamado Our Name of Love, do grupo Atlantic Star, de 1987. Essa música colocou o Atlantic Star entre um dos maiores nomes da música romântica dos anos 80. Always conquistou aí o primeiro lugar nas paradas ao redor do mundo, hein? E o que chama a atenção nessa gravação é justamente a troca de sentimento entre duas vozes, a masculina e a feminina. A masculina do David Lewis e a parte feminina da Barbara Walters. Então, é como se eles tivessem uma conversa sincera entre duas pessoas que decidiram caminhar juntas para sempre. Você é como o sol, afastando toda a tristeza. E quando você chega perto, tudo fica mais iluminado. Você é a perfeita pessoa para mim. E assim sempre será. E eu vou amar você para sempre. Always, Atlantic Star, daqui a pouquinho, esse som elegante, cheio de promessas, que claro, continua emocionando gerações e gerações. A nossa tradução por volta aí das 11. 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

0: acho que essa música cantada com Netinho, Maria Bethânia, Nando Cordel, qualquer um, é uma música lindíssima, né? Gostoso demais aqui no momento.
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0: Para mandar um abraço aqui para Deusina Darlene, curtindo a gente, abraçando o Enzinho, uma luzinha. Cheiro para tu, menina. Ainda um abração para Rose Ferreira. Oi, Xodó. Atrasadinha, mas ligadinha, nada, meu amor. Tá no tempo certo. Jorge, no bairro da Mostardinha, curtindo a gente. Grande abraço para você. A minha querida Edilene, boa notícia, você vovó, olha que boa. E o nome da minha neta vai se chamar Alexia, em sua homenagem, mentira, tô brincando. Malu, igualmente a sua filha amada, que bom, xará da minha filha. Parabéns, viu? Tudo de bom. Carlos, o bacana, tá curtindo a gente. Ah, já estou lá no WhatsApp para participar, que bom, Carlos. Participe sempre, viu? Nós temos muitos presentes aqui para vocês. A Flávia Herculano está mandando alusão para Emily Tamires e Davi Fernandes, que são seus filhos. Beijo com barulhinho. Tudo de bom sempre para vocês, tá? E ainda, eu vi um recadinho aqui, não foi nessa postagem não. Mas eu vi um outro recadinho aqui, em uma outra postagem, vi por acaso. Eu acho que foi Canidé dos Incansáveis, que também passou por aqui, deixou o recado em algum canto aqui, eu vi o aluzinho dele. Valeu, Canindé, forte abraço pra você, tudo de bom, viu? Pronto, os aluzinhos foram dados, a gente continua com as melhores em 2 horas, só de músicas. E a clássica do Elton John, Nikita.

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2: Tem coisas que eu leio na internet, quando eu tô produzindo o programa, eu acho bem interessante, naquele momento, eu paro pra pensar, faço algumas anotações, pra gente ter o norte do que falar, e hoje eu li uma coisa que é muito verdade. Saber para onde não voltar também é direção. A paz e a felicidade que você procura também estão naquilo que você decide deixar ir. Uau! É forte isso. Nem todo avanço acontece quando encontramos um novo caminho. Às vezes, ele acontece quando decidimos não voltar para lugares, situações ou pessoas que já nos fizeram mal. Eu coloquei isso na minha vida uma certa vez. Quem me fez o mal, até eu posso dar uma chancezinha dependendo da gravidade. Duas, não mais. A vida, ela ensina que amadurecer também é reconhecer aquilo que não merece mais espaço na vida, na caminhada. Então, existem relacionamentos que machucam, hábitos que atrasam e situações que roubam a nossa paz. Então, permanecer neles apenas por costume, por medo, isso pode custar muito caro. E muitas vezes a felicidade não está em conquistar algo novo, mas em ter coragem de se afastar daquilo que não está te fazendo bem, pô. É, então saber o que deixar para trás é uma decisão difícil. Não vou dizer para você que é fácil, não. Mas pode ser uma das mais importantes para construir uma vida bem melhor. É simples assim.
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1: É o som do Momentos de Amor tocando a mais pura música pra você. A música linda, a música boa. E por falar em música boa, vamos lá. Viajar ao ano de 1987, no álbum Our Name of Love, da banda Atlantic Star. Uma música que conquistou o primeiro lugar nas paradas ao redor do mundo. E é como se fosse um diálogo do David Lewis, que faz aí a parte masculina do diálogo, e da Barbara Walters, que faz a parte feminina. Eles estão conversando e prometendo se amarem para sempre. Always.
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Para sempre. 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Sabemos que. Nosso amor vai crescer.

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Vamos construir a minha. Ela vai trazer felicidade.

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0: de amor. Plano que está away na tradução da noite. Quero vamos agora. Linda música.

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O Lulu Santos, música com onda, e fala alguns que tudo passa do sempre. Sarada, o minuto seguinte vai como o minuto anterior, é mais uma coisa assim. E muita gente passa a vida esperando o momento feito. Espera quando chegar, espera as condições melhorarem, espera ter certeza absoluta. E quando espera, oportunidades importantes elas vão dar. Nem sempre o maior arrependimento nasce de erros cometidos. Já tenho aqui pra vocês uma história que faz tempo eu estava férias, chamado Neza, para assumir um depoimento lá de FIA. Eu tinha que sair com softwares, computadores, na época, tudo inova. Sabia nem pra onde ir, mas quando o líder, o chefe lá perguntou, sabia, eu disse sim, sem saber absolutamente nada. Se eu chegava cedo na empresa, eu iria aprender com o cara, mexer, que nome você queira dar. E assim que eu passo muito grande na minha vida. Gente, algumas portas elas só foram abertas por um tempo. Algumas pessoas cruzam o caminho apenas uma vez. A vida não oferece garantia para ninguém, por isso, cogia uma oportunidade séria de crescer, aprender, ou se lisa até no relacionamento. Não dê medo de decidir por quê.

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O dueto do Kenny Rogers e a Sheena Easton.

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2: Por aqui em 97,5, tocando o som do Momentos de Amor com você. E aí, estamos preparados para mais uma história? Vamos lá? Então a história de hoje vai fazer você refletir que a conta sempre chega. Dona Marta Santos tinha o costume de sair cedo de casa todos os dias. Gostava de chegar ao trabalho com antecedência, organizar suas tarefas e começar o expediente sem correria. No amanhã, enquanto seguia seu caminho, o carro apresentou uma falha e parou no acostamento. Preocupada com o horário, ela ligou para o mecânico da região. Quem atendeu foi o Sr. Jairo, bastante conhecido por prestar socorro a motoristas com problemas na estrada. Poucos minutos depois, ele chegou ao local. Ao abrir o capô, percebeu imediatamente que o defeito era simples. Um fio estava com mau contato. Bastava um pequeno ajuste para o carro voltar a funcionar normalmente. Mas Jairo enxergou ali uma oportunidade de ganhar mais dinheiro. Fez cara de preocupação, mexeu em algumas peças e disse: Dona Marta, a situação é bem complicada. Parece ser um problema sério no motor. Ela ficou assustada. Sério? Mas tem como resolver? Tem, mas vou precisar levar o carro para a oficina. Hoje não dá tempo, só consigo entregar amanhã. Marta olhou para o relógio. Amanhã? Eu preciso trabalhar hoje, eu preciso trabalhar agora. Infelizmente, não posso fazer nada, disse o Sr. Jairo. Sem ter outra opção, ela concordou. Antes de continuar o seu trajeto, ela ligou para o trabalho. Estou com problema no carro, vou chegar atrasada. E do outro lado da linha, a pessoa não tinha o que fazer, simplesmente respondeu: Tudo bem, estamos aguardando você. Jairo levou o veículo para a oficina. Assim que chegou, resolveu o defeito em poucos minutos. Mas deixou o carro parado, decidido a entregá-lo apenas no dia seguinte para justificar um serviço mais caro. Cerca de uma hora depois, o telefone do Jairo tocou. Senhor Jairo? Sim, respondeu ele. Estamos ligando do hospital e precisamos que o senhor venha imediatamente. O coração dele acelerou. O que aconteceu? É importante que o senhor venha o quanto antes. Sem entender, ele correu para o hospital. Quando chegou, encontrou familiares chorando e uma equipe médica com expressão séria. Foi então que ele recebeu a notícia. A sua filha havia sofrido um grave acidente. Ela chegou ao hospital com vida, mas precisava de um atendimento urgente. Jairo ficou desesperado. E a minha filha, onde ela está? E um dos profissionais de cabeça baixa, nesse momento, disse para ele: Nós sentimos muito. Ela não resistiu. Entre lágrimas, ele perguntou: Mas fizeram tudo o que podiam? Fizemos o possível, mas a médica responsável pelo plantão sofreu um problema mecânico no carro e não conseguiu chegar a tempo. Jairo, curioso, perguntou: Qual era o nome dela? E a resposta veio como um golpe: Doutora Marta Santos. Era a mesma mulher que havia enganado naquela manhã. A mesma mulher que poderia ter chegado ao hospital a tempo se ele tivesse sido honesto. Bastava ter apertado um fio para salvar a sua filha. Mas ele escolheu agir de má fé. E agora, teria que conviver para sempre com a dor daquela escolha. E a vida costuma mandar a conta. Vale muito a pena fazer o certo mesmo que ninguém esteja olhando. Porque toda escolha gera consequências. E muitas vezes, quando elas chegam, já é tarde demais para voltar atrás.
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2: Terminando o momento, vamos ficando por aqui, desejando para você uma quinta-feira, né? Quinta, quinta! Independentemente do dia, de quinta, sexta, sábado, quem vai fazer desse dia com boas lembranças é você. Com boas energias, é você. É você que vai acordar e decidir como será esse seu dia. Você só não pode permitir que a sua fé ela enfraqueça, que ela acabe. Você não pode deixar a sua esperança que ela simplesmente desapareça. Esses fatores, eles serão decisivos para que você consiga permanecer de cabeça erguida, apesar dos dissabores que a vida de vez em quando nos oferece. Olhe o futuro com otimismo, olhe esse dia que está chegando com otimismo e lute para que ele venha corresponder às suas expectativas. Talvez demore um tempo, beleza, vá lá que seja, talvez demore um tempo até que tudo mude, mas a sua persistência, a decisão de fazer um dia massa é sua. Pense nisso. Beijo grande, te amo de verdade. Tchauzinho, boa quinta.
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siga tranquilamente entre a inquietude e a pressa, lembrando-se de que há sempre paz no silêncio. Tanto quanto possível, sem humilhar-se, viva em harmonia com todos os que o cercam. Fale a sua verdade mansa e claramente e ouça dos outros, mesmo a dos insensatos e ignorantes. Eles também têm sua própria história. Evite as pessoas agressivas e transtornadas. Elas afligem o nosso espírito. Se você se comparar com os outros, você se tornará presunçoso e magoado, pois haverá sempre alguém inferior e alguém superior.

Viva intensamente o que já pôde realizar. Mantenha-se interessado em seu trabalho, ainda que humilde. Ele é o que de real existe ao longo de todo o tempo. Seja cauteloso nos negócios, porque o mundo está cheio de astúcias. Mas não caia na descrença. A virtude existirá sempre. Muita gente luta por altos ideais, e em toda parte a vida está cheia de heroísmo. Seja você mesmo. Principalmente, não simule afeição, nem seja descrente do amor. Porque mesmo diante de tanta aridez e desencanto, ele é tão perene quanto a relva. Aceite com carinho o conselho dos mais velhos, mas também seja compreensivo aos impulsos inovadores da juventude. Alimente a força do espírito, que o protegerá no infortúnio inesperado. Mas não se desespere com perigos imaginários. Muitos temores nascem do cansaço e da solidão. E a despeito de uma disciplina rigorosa, seja gentil para consigo mesmo. Você é filho do universo, irmão das estrelas e árvores. Você merece estar aqui. E mesmo se você não pode perceber,

Portanto, esteja em paz com Deus, como quer que você o conceba. E quaisquer que sejam seus trabalhos e aspirações na fatigante jornada pela vida, mantenha-se em paz com sua própria alma. Acima da falsidade, dos desencantos e agruras, o mundo ainda é bonito. Seja prudente. Faça tudo para ser feliz.

0: matrículas da educação especial no ensino regular cresceram no Brasil e cresceram muito. Segundo o Censo Escolar de 2026, já são 2,5 milhões de estudantes, um aumento de 82% em apenas 5 anos. Hoje, a grande maioria desses alunos, cerca de 96%, está em salas de aula comuns, mas um desafio importante ainda permanece. Estar na sala de aula não significa necessariamente estar incluído. No mês da conscientização sobre o autismo, especialistas chamam a atenção para a necessidade de transformar o ambiente escolar para que alunos neurodivergentes não só frequentem, mas aprendam e participem de verdade. Como destaca o mestre em educação brasileira e diretor de produto e marketing da Aprende Brasil Educação, Juliano Costa.
1: Transformar a sala de aula comum em um ambiente neurocompatível basicamente significa entender que inclusão não é só, obviamente, colocar o aluno autista dentro da turma. A gente precisa organizar a sala para que ele consiga, de fato, participar daquele momento de aprendizagem e aprender junto com os colegas.
0: Na prática, isso envolve mudanças simples, mas fundamentais. Organizar rotinas, usar recursos visuais, reduzir estímulos como barulho excessivo e adaptar as formas de participação dos alunos. Segundo o especialista, muitas vezes o problema não está na capacidade do estudante, mas no ambiente escolar, que pode ser confuso ou até sensorialmente agressivo.
1: Muitas vezes, a barreira não está na capacidade do estudante, mas sim no ambiente, no seu entorno, porque esse ambiente pode ser confuso, pode ser imprevisível e sensorialmente agressivo para ele, enquanto que para as outras crianças neurotípicas nada disso é incomum. Então, uma sala neurocompatível é aquela que diminui essas barreiras de comunicação, de informação e de processamento sensorial.
0: Apesar dos avanços no acesso à escola, ainda há um caminho importante pela frente. Hoje, menos da metade dos alunos conta com apoio especializado dentro das instituições. Para os especialistas, a inclusão de verdade depende de uma rede de apoio com escola, família e profissionais e de garantir condições reais para que esses estudantes aprendam com autonomia. Agência Rádio Web, produção e reportagem, Janaína Oliveira.
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sentia um acréscimo de estima por si mesma e parecia-lhe que entrava enfim numa existência superiormente interessante, onde cada hora tinha o seu encanto.

0: uso terapêutico do canabidiol tem avançado no Brasil, mas ainda enfrenta desafios, principalmente quando o assunto é acesso pelo Sistema Único de Saúde, o SUS. Cada vez mais pacientes recorrem à justiça para conseguir o tratamento, em um processo conhecido como judicialização da saúde. Como explica a promotora de justiça Giovanna Caroni, coordenadora do Centro de Apoio às Promotorias de Justiça de Defesa da Saúde.
1: Às vezes a gente demoniza muito a judicialização, mas às vezes ela é muito necessária, né? Até para os avanços para garantir acesso à população. É questões de criança com paralisia cerebral, tem muita, muita demanda mesmo. É o Mevatil, é o medicamento? Teria que ver o valor do custo anual do tratamento, porque antigamente era assim, era solidariedade. Tinha um relatório ali e você entrava. Muito simples. Hoje, essa judicialização ela precisa ser qualificada. E no âmbito do Ministério Público, a gente, né, tem que visar a saúde do coletivo. A gente tem que também qualificar ainda mais a nossa judicialização.
0: Hoje, a Agência Nacional de Vigilância Sanitária, a Anvisa, é responsável por regulamentar a importação e a comercialização desses produtos no país. Segundo especialistas, esse movimento judicial tem pressionado o sistema a evoluir e, ao mesmo tempo, expõe lacunas na política pública. Atualmente, o Brasil tem dezenas de produtos à base de canabidiol autorizados pela Anvisa, mas a maioria ainda não é considerada medicamento. Segundo o advogado especialista em direito sanitário e gestão de políticas de saúde baseadas em evidências, Tiago Lopes Campos, isso acontece devido à falta de estudos conclusivos sobre eficácia e segurança.
2: O papel da Anvisa é central ao estabelecer as diretrizes, as balizas, as regras pelo qual se fará acesso a qualquer que seja o produto sujeito à vigilância, desde que ele assegure três elementos que são imprescindíveis: segurança, qualidade e eficácia. O estigma sobre o uso da planta para essa finalidade, ele vem reduzindo. É claro que tem um cenário aí que a gente tem um desafio grande do ponto de vista regulatório, e hoje a gente tem uma categoria que a gente considera a qualidade, a gente considera a segurança a partir dos dados de uso real, e a eficácia ainda não tem nesse produto de cannabis. 49 produtos que nós temos regularizados pela Anvisa, eles não são medicamentos. Eles não passaram pela fase de testes clínicos para verificar, em grande medida, a segurança e a qualidade, mas efetivamente a eficácia para um determinado tratamento.
0: Na prática, isso dificulta a incorporação desses tratamentos no SUS e amplia a busca por decisões judiciais. Outro ponto recente que reforça esse debate foi uma decisão do Supremo Tribunal Federal, que reacendeu a discussão sobre o acesso a tratamentos à base de cannabis no país. Apesar dos desafios, a percepção da sociedade tem mudado. O estigma em torno do uso medicinal da cannabis vem diminuindo, abrindo espaço para um debate mais técnico e menos preconceituoso. O principal desafio agora é equilibrar a regulamentação e o acesso da população, garantindo segurança jurídica e, principalmente, o direito à saúde. Do Ministério Público de Minas Gerais, para a agência Rádio Web, Vinícius Araújo.
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0: debate internos e uma conversa com representantes de movimentos sociais e culturais que atuam para a redução de vulnerabilidades, marcaram a primeira reunião anual ordinária dos motores de justiça em estágio probatório. A iniciativa tem como objetivo propiciar a aproximação dos novos promotores de justiça do Ministério Público de Pernambuco da realidade social que os moradores enfrentam na comunidade, explica o procurador de justiça e corredora-geral do Ministério Público, Maria Iona Botelho.
1: Pretendo fazer Recife, escolheu essa cidade de Peixinho pela riqueza cultural que ela tem e também pela índice de silêncio da FCA da década de 80 e 90. É muito de tirar dúvida, de trazer os assuntos para a prática do dia a dia, tentar aplicar o que eles têm teoria que a gente constar também a prática que é para a ação do Ministério Público.
0: Apesar dos índices violentos na região, a Biblioteca Multicultural Nascer tem solidar como um espaço de resistência e acolhimento, oferecendo atividades artísticas e literárias. Para o coordenador Rogério Bezerra, a presença do Ministério Público no local reforça que os moradores da comunidade também são sujeitos de direito.
2: Em sua arquitetura, apenas tem um equipamento como eu, também que tem muita teatro, dança, tem gente lutando para manter espaço. Então, essa é a importância, sabe, de entender a realidade das comunidades, principalmente de salva-vidas, né? E aí, a promotores para defender os direitos, né? Que são direitos violados, né? O direito à o direito ao lazer, o direito à educação, estamos sendo violados.
0: Ao conversa com os movimentos sociais, os promotores de justiça percorreram o passo do Bebedouro de Tinhos e consolidaram o compromisso do Ministério Público de defesa dos direitos humanos. Agência Rádio B, roteiro de Ina Barros, locução Jace Santos.
3: 2:21.

0: programa de incentivo para a permanência dos jovens no estudo diminui a evasão em 43%. A taxa foi obtida em 2 anos do pé de meia, de acordo com o Ministério da Educação. O programa é como uma poupança, que tem como objetivo incentivar a permanência dos jovens até a conclusão do ensino médio. Segundo os dados do governo, o abandono escolar nessa faixa de ensino era de 6,4% e caiu para 3,6% em 2025. Desde que foi criado, o pé de meia atendeu 5 milhões e 600 mil alunos. O número equivale a mais da metade do total de estudantes do ensino médio público no Brasil. O MEC também divulgou que o programa foi responsável pela diminuição da taxa de reprovação escolar em 33% entre 2024 e 2025. Para receber o benefício de R$ 200, é preciso estar matriculado no ensino médio público. O valor é depositado uma vez ao ano. A participação no pé de meia é feita de forma automática para os estudantes matriculados na rede pública e com inscrições no Cadastro Único. Da Rádio 2, Fabíola Altran.
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0: Começam em maio as inscrições para o Enseja 2026, exame nacional para certificação de competências de jovens e adultos. A prova, prevista para o dia 23 de agosto, é gratuita e destinada a jovens e adultos que não concluíram o ensino fundamental ou médio em idade escolar. Com inscrições até o dia 15 de maio, o iFood prepara gratuitamente entregadores, donos e parceiros da plataforma com bolsas de estudo, simulados e suporte educacional por meio do programa Meu Diploma do Ensino Médio. Desde 2022, 15 mil pessoas se formaram pelo projeto pedagógico. Renata Rotenberg, gerente de impacto social no iFood, afirma que a iniciativa abre portas para novas oportunidades profissionais.
1: O programa tem muito potencial desse desenvolvimento, desde resgatar uma confiança que muitas vezes foi perdida ao longo do tempo, né? Então a gente sabe que tem o que a gente chama de idade escolar. Quando a gente passa dessa idade escolar sem finalizar os estudos, muitas das vezes as pessoas perdem a confiança. Ah, acho que não é para mim, não vou conseguir, não vai dar certo. E acho que um ponto importante aqui, né? O diploma abre portas. É super importante para novas oportunidades, para geração de renda, possibilita também acesso a curso de ensino superior e curso técnico. Então, acho que aqui é muito sobre viabilizar caminhos.
0: Segundo pesquisa interna da plataforma, 29% dos entregadores ainda não concluíram o ensino médio. Entre os participantes do programa, 45% relataram aumento na renda após a conclusão dos estudos, destaca Renata.
1: Ao investir em educação, amplia também o acesso a oportunidades de formação, de renda, e traz efeitos diretos na trajetória desses profissionais que estão dentro do ecossistema, seja entregadores, restaurantes ou familiares. E é por isso que a gente aposta muito na educação como um vetor desse desenvolvimento pessoal e profissional e de transformação social em todo o ecossistema.
0: As aulas são 100% online, gravadas e ao vivo com professores especializados. Mas o aluno pode acessar o conteúdo de acordo com a própria disponibilidade. As inscrições podem ser feitas pelo aplicativo do entregador ou no site oficial do programa, institucional.ifood.com.br/meu-diploma-do-ensino-médio. Agência Rádio Web, produção e reportagem, Karina Chagas.
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0: hospital nunca para. Portas abertas, corredores cheios e decisões tomadas em minutos. No Hospital do Trabalhador, em Curitiba, o fluxo é intenso. Em média, 55 ambulâncias chegam por dia. E nos casos mais graves, há apoio aéreo. Pela porta aberta, entram ainda mais de 70 pacientes clínicos diariamente. Recentemente, 55 milhões de reais foram investidos na ampliação do pronto-socorro, equipamentos e heliponto. Um reforço que impacta diretamente o atendimento à população, como pontua o diretor do Complexo Hospitalar do Trabalhador, Guilherme Graziani.
1: Com uma estrutura melhor para os nossos profissionais e para as pessoas que vão vir aqui trabalhar, é muito mais confortável. Então, são consultórios individuais, são consultórios com ar-condicionado, recepções individuais para ortopedia, para clínica geral, para plástica.
0: Com atendimento 100% pelo Sistema Único de Saúde, SUS, a unidade da Secretaria de Estado da Saúde é a maior referência do Paraná em trauma, urgência e emergência. Somando quase 1.000 atendimentos por dia. Por trás desse número há uma engrenagem feita de gente. São aproximadamente 5 mil trabalhadores. Só na enfermagem são 819 profissionais. Outros 482 médicos, além de fisioterapeutas, psicólogos, assistentes sociais, nutricionistas e dentistas. Juntos, eles sustentam uma estrutura de 260 leitos, 40 deles de UTI, 3 centros cirúrgicos e 14 salas de operação. Em 2025, foram 9,5 mil cirurgias, a maioria de emergência. O hospital também é escola para novos médicos, tem maternidade. Foram mais de 3 mil partos em 2025 e não fecha as portas para ninguém. Agência Rádio Web de Curitiba, Fernanda Nardi.
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0: O Ministério da Saúde anunciou o repasse de 12 milhões de reais para intensificar o combate à doença de Chagas em 155 municípios de 17 estados brasileiros. Segundo a pasta federal, as cidades selecionadas foram escolhidas com base em critérios técnicos, priorizando localidades com registros recentes do vetor que transmite a doença e alto risco de transmissão nas regiões Nordeste, Sudeste e Norte. Além do reforço na fiscalização, o governo federal confirmou uma parceria com a Fundação Oswaldo Cruz para a segunda fase de uma pesquisa que utiliza o selênio no tratamento de pacientes com problemas cardíacos causados pela doença. O projeto recebe um aporte de mais de 8 milhões de reais para avaliar se o mineral pode ser incorporado ao SUS como uma terapia complementar. Transmitida pelas fezes do barbeiro, a doença de Chagas afeta entre 6 e 7 milhões de pessoas no mundo, a maioria na América Latina. Só no Brasil, de acordo com os dados mais recentes, foram quase 4 mil mortes em decorrência da doença em 2024. Os principais sintomas são febre, mal-estar, falta de apetite, dor nos gânglios, inchaço nos olhos e aumento do fígado e do baço. Entre 5 e 10 anos depois da contaminação, no entanto, o paciente enfrenta a fase crônica da doença, que provoca o inchaço de órgãos como coração e esôfago, o que pode causar sérias complicações. De acordo com médicos, no entanto, assim como acontece com muitas doenças, o diagnóstico precoce é fundamental também no caso da doença de Chagas. Quando diagnosticada nos primeiros dias da transmissão, a chance de cura é de até 100%, mas diminui progressivamente com o passar dos anos. Da Rádio 2, Milena Abreu. 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
1: 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Após identificar irregularidades estruturais na condução de licitações e contratos públicos no município da Ilha de Itamaracá, localizada no litoral norte do estado, o Ministério Público de Pernambuco recomendou uma série de medidas para a gestão municipal. Entre os pontos críticos, foram identificados a ausência da elaboração do plano de contratações anual e a publicação tardia de informações no Portal Nacional de Contratações Públicas. Além disso, existem inconsistências nos registros oficiais do município, além de haver procedimentos com valores errados ou incompletos, comprometendo o controle social e a fiscalização. Outro problema encontrado foi a designação tardia de agentes responsáveis pelas licitações e o acúmulo indevido de funções, o que aumenta o risco de fraudes, direcionamento de contratos e sobrepreço. Para reverter esse cenário, o Ministério Público recomendou a adoção de um planejamento prévio das contratações, incluindo a criação do plano anual, a regularização das informações no Portal Nacional de Contratações Públicas e o fortalecimento do controle interno. Também foi orientada a revisão de contratos recentes para verificar possíveis irregularidades. Com essa recomendação, o município tem um prazo de 60 dias para informar as medidas adotadas. Caso haja o descumprimento, poderá resultar em medidas judiciais. Agência Rádio Web, produção e reportagem, Karina Barros.
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0: O padre, bora acordar o padre. 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
1: Bom dia, meus irmãos. Quinta-feira. Já estamos caminhando para o final de semana, mas vamos pedir, Senhor, livra da bebida, do alcoolismo, do tabagismo. Vamos fazer o sinal da cruz, sinal poderoso, em nome do Pai, do Filho, do Espírito Santo. Amém. Senhor Jesus, que dissestes ter vindo para trazer vida em plenitude. Obrigado, Senhor, pelo dom da vida. E no início deste dia te louvo e agradeço, Senhor. Mas nossa vida, Senhor, é marcada com muitos sinais de morte. Por isso, no início desta manhã queremos pedir, livra-nos, Senhor, de toda e qualquer dependência que possamos ter. Livra-nos, Senhor, da dependência do alcoolismo. Livra-nos, Senhor, da dependência do tabagismo. Livra-nos, Senhor, da dependência das drogas. E neste momento, coloque a sua vida, mas o nome de alguém que você sabe que precisa deste livramento, que precisa desta libertação. Senhor, nós colocamos este pedido no início do dia. Afastai para longe de nós e desta pessoa cujo nome rezamos todo perigo de recaída. Reveste, Senhor, com tua armadura. Impede, Senhor, que o mal se instale. Tire a dependência. Tire a compulsão no beber, no fumar, no se drogar. Liberta, Senhor, destas amarras. Senhor Jesus, que tudo pode, cujo poder é infinito, por intercessão de Nossa Senhora, dai-nos a graça desta libertação. E então, Senhor, te glorificaremos. Como fruto deste Pai Nosso, dai-nos um dia de paz, de serenidade e de liberdade interior. Pai Nosso, que estais no céu, santificado seja o vosso nome, venha a nós o vosso reino, seja feita a vossa vontade assim na terra como no céu. O pão nosso de cada dia nos dai hoje, perdoai as nossas ofensas, assim como nós perdoamos a quem nos tem ofendido, e não nos deixeis cair em tentação, mas livrai-nos do mal. Amém.
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0: É assim que a gente começa, hein? No clima.

usa óculos escuros. Quem não tem visão, bate a cara contra o muro. É isso aí, atenção que tá na hora, todo mundo agora, vamos lá, exorcizar o sono. Levanta da cama, macaxeira, já tá de pé, macaxeira. Esse acorda cedo, viu? Em grande estilo. Olha lá, nosso querido Anderson aqui. Esse não dorme, viu? A butuca ligada. Ele e o Lucivaldo, né? Os dois são, entendeu? Sonâmbulo, digamos assim, porque não dorme não, olho aberto, viu? Olha aí. Deixa eu ver quem mais aqui. A Fafá na boa viagem. Abre teu olho, Fafá. Vera de Cavaleiro. Edilene em Apipucos. Sônia Passos em Jardim Paulista. Terezinha de Jesus no Cabanga. Olha aí. João Fernandes em Glória do Goitá. Terezinha de Jesus. Flaviane de Caixa d'Água. Rosilda de Bairro Novo Olinda. Ana Vicente. Essa já tá no batente faz tempo, hein? Ana Vicente de São Lourenço. Dona Marinha aqui na Henrique Dias, Rivaldo, Marcão e Erivaldo, dormiram juntos, foi? E... olha lá. Deixa eu ver aqui mais, atenção, Jorge França, Otomate. Valdetário em Maranguape. E a mamãe Maria José, a filharada toda. Quem mais? Nita do Bar do Alto do Cristo. Nega do Detran e Tutinha da Iputinga, hein? Olha, Madalena, na Vila do César. Luciana Vital no Ibura, Ibura de Baixo. Júlio, Paula, Duda, Vinícius. Lá em Olinda, hein? Rose também lá nos Butrins pra mamãe Fátima. Tá na hora de exorcizar o sono, bora. Tem boquinha não, viu? Isso. Vamos lá. Joga a mão pra frente, tremendo, a mãozinha assim tremendo pra frente. Posição sonâmbula. Abre o olho, eu sei que essa parte é difícil. Abrir o olho é pra se lascar, viu? Quando o cara tá com

0: saco, né? Sai desse corpo, não é seu, sai. Vou jogar água benta, hein? Vou jogar um balde de água benta aí pra ver se desperta de vez, né? Bora, sai, sai. Sai que esse corpo não é seu.
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0: 3, 4, 1, 3, 7, 1, 17. E Anderson fica de olho ali. Pra ver quem é que tá cochilando.
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pra se lascar na Tanzinha Lima. Ajuda a despertar, né? Vai!

0: Olha lá, hein? Atenção no rapidão aberto. Aries, o dia favorece o contato social com grupos e em ambientes que estejam de acordo aí com sua sensibilidade. Números de sorte: 31, 25, 50. A cor é branco. Agora, Touro. No campo profissional, há espaço para sair de padrões e testar novos ambientes, hein? Números de sorte: 20, 17 e 08. A cor é vermelho. Ô, Gêmeos, é o seguinte, olha. O dia estimula a curiosidade e a vontade de explorar novas ideias, ok? Números de sorte: 22, 04 e 33. A cor é amarelo. Agora tem Câncer. Olha, Câncer, é o seguinte: questões internas podem ser reorganizadas com mais objetividade, tá? Números de sorte: 11, 28 e 70. A cor é rosa. Leão, olha, algumas relações podem se tornar mais interessantes se houver expectativa. Quanto, né? Números de sorte: 05, 57 e 90. A cor é laranja. Olha, Virgem, o trabalho vai se beneficiar de pequenas mudanças inteligentes, tá? Números de sorte: 81, 62 e 40. A cor é lilás. Libra. Olha, a criatividade vai ganhando espaço se você se permitir experimentar o novo. Números de sorte. Olha aí, 31, 60 e 96. A cor é branco. Pois é, Escorpião, você pode sentir vontade de mudar algo no seu espaço ou na forma de agir. Números de sorte: ok, 75, 52 e 46. A cor é amarelo. Sagitário, olha, as trocas tendem a se tornar mais estimulantes e podem trazer ideias novas. Números de sorte: 86, 60 e 43. A cor é vermelho. Pois é, questões materiais ou práticas podem ser conduzidas de forma mais séria. Números de sorte: vamos lá, 14, 28 e 02. A cor é violeta. Aquário, pode haver uma sensação de renovação e abertura para agir com mais novidade, né? Números de sorte: 72, 56 e 64. A cor é roxo. Peixes, o dia favorece a percepção mais sutil das situações. Números de sorte: 71, 49 e 50. A cor é marrom. Amanhã tem mais, hein?
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0: traição. Olha, hoje é roupa no varal, viu? Solta aí, dando as caras.
1: É Pablo do Arrocha. Guitarrista parece estar bem.

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Paixão! Hoje tem pro Circo Celeste, hein? Na Avenida Mascarenhas de Moraes. Fique esperto!

Mamãe! Mamãe! Olha, seja dócil com a sua mãe. Suavize com ela. Tá, mamãe, eu já tô fazendo aqui, viu? Eu já tô indo. Mamãe, não se preocupe. Pode deixar comigo, mamãe. É sim. Suavize com a sua mamãe. A nave mãe, suave na nave. Não grite com a mamãe, hein? Se for falar alto com ela, tem que ser assim para todo mundo ouvir. Mãinha!

0: FM 6:45. Olha, hoje tem ingressos para o Celeste, hein? Cada um que ganhar vai levar, sabe quantos? 6 ingressos! Que legal, hein? Fique esperto!
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0: Pois é, agora é hora de informação com a nossa querida jornalista Estela Rosendo, hein? Abraço aí para João Fernandes em Glória do Goitá, Ramos de Inajá em Xarel, Áurea e Abelardo em Jardim Atlântico, Dona Marinha aqui na Henrique Dias, enfim, muita gente aí, Dona Marli Ribeiro, lá em Ouro Preto, né? Seu Aloísio em Ouro Preto, né?
1: Não, Jardim Brasil. Brasil. E ele disse que tá ouvindo a gente agora pelo aplicativo e não sai mais do ar, né? Tá o tempo todo
0: olha
1: ouvindo
0: só,
1: a Recife FM.
0: Desde seu quando Aloísio, ele escuta a Recife?
1: Não, desde o tempo lá de Limoeiro, né? Disse, faz quanto tempo? Uns 30 anos.
0: A vida
1: toda. A vida toda. Obrigada, Marisa.
0: Bom dia, Estela.
1: Bom dia, bom dia. Que seja essa uma grande quarta-feira.
0: Roupa no varal?
1: Sim, roupa no varal, pode ser.
0: Sol
1: sem chuva,
0: aí, né?
1: Viu?
0: Tranquilo.
1: Sem previsão de chuva. A gente começa então falando de previsão do tempo. Tem informações aqui do Clima Tempo, dizendo que hoje aqui no Recife o dia pode seguir parcialmente nublado, tá? Agora céu claro, com temperatura de 26 graus no bairro da Boa Vista, sensação térmica de 28, previsão de uma temperatura máxima para hoje de 30 graus e mínima em 23 graus. A gente tem aqui qualidade do ar considerada boa, tá? Mas mesmo assim, aliás, qualidade do ar considerada moderada, 58 pontos, né? Então, caminhando aí para um número um pouco mais crítico que nos últimos dias. A umidade relativa do ar está em 71% e ventos mais velozes que ontem, soprando agora em direção ao norte em 23 quilômetros por hora, né? Então, para esses registros que a gente tem feito ao longo dos últimos dias, que no máximo 10, 12 quilômetros por hora, subiu um bocado, né? A gente tem informação aqui, Jefferson, de um caso que chamou muita atenção. Foi na última segunda-feira, um assassinato que aconteceu na cidade de Araçoiaba, que fica na Mata Norte de Pernambuco, na noite daquela segunda-feira, né? Dia de jogo, né? Possivelmente essas pessoas envolvidas beberam uma cerveja ou outra, mas aí, à noite, houve um desentendimento entre pai e filho. O filho, 23 anos, ele atacou o próprio pai de 53 anos, que foi morto dentro de casa, tá? Esse rapaz, em seguida, fugiu e só foi detido no dia seguinte. A polícia confirmou essas informações no dia de ontem e a gente está repassando para vocês agora. Após a prisão, a família apresentou laudos de transtornos psiquiátricos aí desse acusado e, segundo os parentes, ele tem esquizofrenia e transtorno bipolar. Ele falou na delegacia que tinha uma rixa antiga com o pai dele e que, segundo próprio comunicado dele, o próprio depoimento, estava ouvindo vozes nos últimos dias. Falou no interrogatório que o pai se sentia ameaçado, mas os familiares depois negaram e disseram que isso nunca existiu. O que realmente havia era que esse acusado estava imaginando e dizia que tinha receio que o pai fizesse algo contra ele. Então, antes que o pai o atacasse, ele disse que as vozes o convidaram a atacar o próprio pai e acabou tirando a vida do pai dentro de casa. Esse rapaz foi encaminhado para um hospital psiquiátrico. A gente lamenta daqui nessa essa situação. Pacientes psiquiátricos agora, eles não têm mais essa rede de apoio é muito, muito delicada, né, com relação aos casos psiquiátricos. E os hospitais psiquiátricos precisaram ser fechados, isso em todo o país. Aqui não é diferente, o apoio para a família é muito difícil, o acesso também. E a gente só tem a lamentar, né, que tenha terminado com esse desfecho. Não é a primeira vez, não é a primeira família que sofre aqui com esse tipo de notícia. É com você, Jefferson, a gente fica muito triste, é com você.
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em Circo Celeste, hein? E quem ganhar vai levar 6 ingressos, hein? Boa sorte, fique esperto, hein?

0: tudo bem? Olha, corre lá no telefone, vai.
1: 4, 1, 3, 7, 1, 17.
0: Corre, porque o primeiro ou a primeira que ligar vai ganhar 6 ingressos para o Circo Celestia, lá na Mascarenhas de Moraes, ali na Faculdade Universo, né? Facinho, facinho. Olha, Vitube explica por que tem 6 babais e rebate críticas, né? E inclusive teve ela, os funcionários aí, né? Defenderam a Vitube e o marido, que estão fazendo um reality com elas, né? Com as empregadas. É cada uma, viu, cara? Erika Schneider revela promessa pelo Hexa e comenta romances com os jogadores. Quem quer saber? Né? Quem quer saber? Deixa eu ver aqui. Durante a Copa, a Virgínia Fonseca se hospedou em suíte de luxo com a diária. Pasmem, viu? A diária de 28 mil reais. Você trabalha, sabe, para ganhar 1.000 e pouco e ela paga 28 mil por uma diária. Quem tem, tem. Não é verdade? E Neymar, hein? Neymar virou piada nessa Copa, né? Ele... até a família ele levou, tirando fotos com a família. É um bom moço ele, né? Quer melhorar a imagem de raparigueiro que ele é, né? Aproveitando aí o momento. Olha, Luísa Sonza usa camisa com foto de Haaland e avisa: prometo jogar mal no domingo. Como assim? Se nem em campo tu vai entrar, tu vai ter que assistir, né? A olho nu. Deixa eu ver aqui. Famoso auditor de aeroporto, área restrita, lança pré-candidatura pro partido político. É. Olha, Dwayne Johnson, o The Rock, visita a academia no Rio de Janeiro de Muay Thai. Aí isso é bom para os donos da academia, né? Que quem teve aqui foi The Rock. Olha, e a Fernanda Lima declarou aí sobre seu próprio casamento, gerou polêmica, hein? Ela disse uma coisa e entenderam outra. E Virgínia recebeu diagnóstico e fãs se desesperam preocupados. Isso vai passar pro Vini. Entendeu? Ele tá na Copa, né? Ele não pode ficar doente, não pode ficar dodói. A Virgínia revela forte gripe e preocupa torcedores da seleção. Vai que ele dá um espirro na bola e a bola entra, é? Ah, sim! A gol!
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0: Olha, mais um, corre lá no telefone, vai!
1: 3, 4, 1, 3, 7, 1, 17.
0: Corre, porque mais um que ligar primeiro.

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0: Quem é Guilherme Queiroz? Que tá chamando a atenção.
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0: Bom dia! Olha, mais 6 ingressos para o primeiro que correr lá e ligar. Então corre que tem 6 ingressos esperando por você. É mês de férias, bora levar a gurizada no Circo Celestia. Lá na Avenida Mascarenhas de Moraes. Boa sorte!

0: vai poder ligar pro meu pai, que era de última hora, se vai embora. É meu pai, Piotr, o genio do Safadão, todo mundo chora.
1: É teu pai, é?
0: Uma liga, nós tá junto, até pro trem.
1: Tu pede mesada ou cachê pra ele? 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
0: 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Essa aqui foi meu pedido, essa é boa que eu canso, doido.
1: É outra?
0: Pedro Caminhão, olha.
1: Eita, eu queria mais 10.
0: Pilado.
1: Bora. Aqui é a música matematicamente cantando.

0: nada, viu? 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

papai Jailson em grande estilo. E a princesinha também, né? Uau, uau! Olha aí, você do outro lado do rádio ligou. Legal a beça. Olha aí, Rafael Felipe da Silva de San Martín, tá? Final do telefone 0295. Marcos Vinícius Pereira da Silva, de Boa Viagem, final do telefone 4070. E Ketley Santana da Silva Toledo, de Passarinho, final do telefone 9976. Todos vão para o Circo Celeste. E aí, ó, já sabe, né? Cada um com 6 ingressos. Ou seja, foram 18 ingressos agora, né? 3 vezes 6, 18. Eu aprendi a fazer matemática ouvindo a música nova aí do Natanzinho Lima, né? Não sei quantos milhões de bens dividido por não sei quanto. Bom, tô indo embora, grande abraço. Tá chegando o padre Marcelo Rossi. E é isso, amanhã a gente troca ideia, o programa foi lindo, maravilhoso. E é isso. Jailson, tudo de bom, obrigado, viu, querido?

0: Isso aqui tem que ter sentimento.
1: Displicente.
0: Conta essa história pra nós.

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0: tem noção que bênção foi a coroa, terço São Miguel Arcanjo. Acabei de fazer aqui da capela.
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0: E atenção, quem tem rede social, Facebook, Instagram, eu deixei fixado. Obrigado, Martinha, mais uma vez, minha irmã, me ajudou a ter posts para falar as quatro atitudes que atraem o milagre. Baseado em Mateus, capítulo 8, versículo 2. Senhor, se queres, tu tens o poder de me purificar. Então, quem puder acompanhar, se não pode, o lindo que é ilustrado, tá? As quatro atitudes que atraem o milagre. Primeira, aproximou-se. Antes do milagre, o leproso venceu o medo. Mesmo rejeitado por todos, decidiu caminhar até Jesus. Não sei se você sabe, a pessoa que era leprosa tinha que ficar longe com o sininho tocando. Na época de Jesus, eles eram, a lei de Moisés, eles diziam assim, ficar longe, para não contaminar os outros. Então, antes do milagre, o leproso venceu o medo. Mesmo rejeitado por todos, decidiu caminhar até Jesus. Quem permanece distante da graça dificilmente experimentará a transformação. Olha aqui, primeiro segredo para atrair o milagre é aproximar-se. Continuando ainda, aproximou-se, tem quatro coisas lindas. O primeiro passo para um novo começo sempre é aproximar-se de Cristo. Segundo, ajoelhou-se. O leproso não chegou exigindo, chegou adorando. Ajoelhar-se é reconhecer que Deus continua sendo o Senhor, mesmo quando ainda esperamos o milagre. Quem se coloca humildemente diante de Cristo, descobre que a verdadeira grandeza nasce da confiança. Mário, você está lendo? Não está legal?
2: Está lindo, padre.
0: Caprichou, não ficou lindo?
2: Caprichou mesmo, está muito bonito.
0: Está muito lindo. Vamos lá, terceiro. Valeu, maninha. Terceiro, confiou. Ele não disse se podes, disse se queres. Veja só, isso é verdade, a gente não para para pensar nisso. Ele não disse se podes, Jesus, ele disse se queres. E a imagem ficou bem forte agora, né?
2: Muito
0: eu
2: forte.
0: Eu tô olhando o tablet, confesso, eu tinha olhado no celular, mas ao olhar do leproso, forte. Ele não duvidava do poder de Jesus, confiava plenamente, entregando sua vida à vontade do Senhor. Eu até me emocionei aqui agora. A verdadeira fé acredita no poder de Deus e descansa na sua vontade. Lembrando que 7 horas da manhã eu estava em oração, cada coisa que eu vi aqui, Senhor, estamos orando pela união da família, hoje é nono livramento, quantas famílias desunidas. Quarto, então vamos lá, primeiro, ele entregou-se, aproximou-se. Segundo, ajoelhou-se. Terceiro, confiou. E o quarto, obedeceu. Depois da cura, Jesus lhe deu uma orientação. E o evangelho mostra que o leproso acolheu a palavra. O milagre não termina quando Deus age. Ele continua quando escolhemos obedecer. E a obediência conserva aquilo que a graça começou. Ele diz, vai e se apresente ao sacerdote. O caminho do milagre também passa por nós. Por favor, preste bem atenção agora. E vale a pena depois você pegar esse cartão e compartilhar com muitos que precisam de um milagre. Mas olha só, todos queremos os milagres de Deus. Eu lancei essa pergunta hoje no chat, foi impressionante. Mas nem sempre queremos dar os passos que conduzem até eles. Atenção! Aproximar-se. Está bem descrito aí, né, Mário? Você percebeu,
2: tá,
0: né?
2: Tá aqui.
0: Aproximar-se, ajoelhar-se, confiar, obedecer. Continua você. Faz aí, Mário. Vamos ver se você está sendo pego de surpresa. Mas vamos lá.
2: Foi esse caminho que abriu espaço para que a graça transformasse a vida daquele homem. Ainda hoje, Jesus continua realizando milagres na vida daqueles que percorrem esse mesmo caminho. E você?
0: Agora deixa comigo. E você? Qual dessas quatro atitudes? E legal foi os imóveis que ela deixou, tá? Martinha ficou lindo. E a cruz, né? A pessoa, esse é o segredo. Gente, que imagem, essa é uma, olha como ela foi feliz. O sol, a cruz e o homem de joelhos. Fala a verdade, Martinha. E você, qual dessas quatro atitudes Deus está pedindo de você hoje? Talvez seja a hora. Gente, tem que olhar esse cartão, tá? Tô exagerando, Mário?
2: Não tá não, padre.
0: Tem que olhar,
2: não tá, não.
0: Tem que olhar. Esse cartão aqui é forte. Talvez seja a hora de você voltar a rezar. Talvez, olha o emoji das mãos aqui. Talvez seja a hora de confiar novamente. Um é uma mão unida, outro é um coração. Talvez seja a hora de obedecer aquilo que Deus já colocou em seu coração. O primeiro passo pode mudar toda a sua história.
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0: pílulas de fé e sabedoria 1 e 2. Um deve estar com bandinha, né?
1: Está comigo,
0: dois,
1: padre.
0: Inteligência emocional. O senhor fala com isso. Só lembrando, hoje à noite eu vou antecipar a festa de amanhã. A festa de amanhã é de São Tomé. Então, hoje à noite eu posso na liturgia. Então, eu falei que quem acompanhou que eu ia receber o sangue de Jesus, mas imediatamente aqui já entrei na liturgia. E amanhã é a festa, dia 3 de julho, de São Tomé. Então, hoje à noite eu já posso celebrá-la na antivéspera, na véspera. Então, hoje à noite, Senhor, meu Deus, meu Senhor, meu Deus, eu creio, mas aumentar a minha fé. Crestes porque me vistes. Feliz aqueles que vão crer sem me ver. Diz o Senhor e serve para todos nós. Fala conosco, Senhor. Pandinha.
1: Pílula 115. A sociedade atual ensina a vingança, que devemos pagar na mesma moeda o que nos fizeram. Mas esse pensamento é do Antigo Testamento. Dente por dente, olho por olho. Somos cristãos e por isso devemos seguir os ensinamentos de Jesus. E São Paulo nos ensina em Romanos 12, 17, 19a. Não pagueis a ninguém o mal com o mal. Aplicai-vos a fazer o bem diante de todos os homens. Se for possível, quanto depender de vós, vivei em paz com todos os homens. Não vos vingueis uns dos outros.
0: Olha só, e confirmando o que Deus tem feito essa semana, hein? Lembra que nós postamos falando sobre maldade, a vingança.
2: Vingança.
0: Né? Misericórdia. Como Deus vai costurando. E agora inteligência emocional, pílulas de fé e sabedoria 2, Mário.
2: Vamos lá. Pílula 99. Nossas palavras não têm força por si só. O que faz a diferença em nossa vida são as escrituras. É a palavra de Deus que tem poder de tocar a vida de outra pessoa e transformar e consolar. Não são palavras de efeito, não são palavras de sabedoria humana que podem fazer efeito momentâneo. O que faz a diferença eterna é a palavra de Deus. Leia 1 Tessalonicenses capítulo 4, versículo 18, e veja o que São Paulo nos aconselha a fazer. Portanto, consolai-vos uns aos outros com estas palavras. Você quer consolar? Quer dar sentido ao outro, para um familiar, para um amigo? Esvazie-se de si mesmo ou si mesma das palavras do mundo, do mal, dos outros, e se encha com as escrituras. Isso faz toda a diferença na tua vida e na vida dos outros.
0: E no mundo da indiferença, porque eu até lancei a pergunta hoje, Mário Pandinha, e é legal porque é rápido as respostas. Quem acha que após a pandemia, porque nós estamos escrevendo história, tá? Mas com certeza os livros de história que estão sendo escritos é antes e depois da pandemia. Concordo comigo?
2: Concordo, padre, concordo.
0: Porque
1: padre,
0: nem com guerras mundiais a igreja se fechou. Nós nunca vimos algo. E em um dado momento da nossa vida, eu lancei essa pergunta para eles. Em um momento, você parou para pensar, vai acabar o mundo. Por quê? Em algum momento do lockdown, quando não tinha vacina, as pessoas sendo morrendo. Pandinha, desculpa eu tocar nas feridas, você vendo pessoas que próximas a você, indo para o hospital, sendo enterradas e não podendo nem fazer enterro. Chegou um momento que as pessoas não podiam sair. Graças a Deus vocês tiveram missa pelo santuário que a gente ia. Né? Foram 5 meses que o santuário ficou fechado, lockdown. Então, foi um período que as pessoas não querem nem tocar, porque é um fator desencadeante, gatilho, mas eu preciso tocar para curar. Eu confesso a vocês, atingiu, não tem classe social aqui, pegou todos. E o ser humano deveria ter aprendido. Mas eu lancei a pergunta, de coração, Mário, você acha que as pessoas entenderam? Elas melhoraram ou pioraram?
2: Não, eu acho que pioraram, viu, padre? Eu acompanhei hoje uma parte, porque hoje eu vim de carro para cá, então eu consegui acompanhar uma parte quando o senhor falou muito de união na família, quando o senhor falou quem não anda bem na sua família. Eu tava acompanhando, eu tava orando, e o senhor falou uma coisa que eu gostei muito quando o senhor disse: qual o seu bairro? Vamos orar por todo o nosso bairro. Porque essa semana eu comentei aqui com o Pandinha, que eu, às vezes eu entro no metrô e eu já vou indo pro metrô pensando: abençoa, Senhor, abençoa todo mundo que tá aqui, abençoa todo esse metrô, todas essas pessoas, cada um indo pra sua vida, que todos sejam abençoados, que todo mundo tenha paz no coração. E hoje, quando o senhor falou do bairro, eu achei muito interessante. O senhor ainda falou assim: vamos começar pelo bairro, todo mundo, vamos abençoar o nosso bairro. Eu achei muito legal isso, viu, padre?
0: O ambiente influencia a gente, o ambiente, ou como é que eu, padre, as pessoas falam: nossa, como o momento de fé é abençoado. Adivinha onde eu estou fazendo? Não estou no estúdio, eu estou na capela. O ambiente aqui faz a diferença? Nossa, muita. Já vou celebrar a missa, e tem a missa à noite também. Então, aqui eu estou no ambiente que me... O ambiente, com certeza. Não sei se vocês já viram, e faz o teste. Apesar que tem elevador que abre de mão, você entra por um lado e abre do outro, né?
2: Sim.
0: Mas pode ver, se você combinar com as pessoas e começam a fazer 3 ou 4 a mesma coisa, a pessoa que não está entendendo nada vai fazer, ela vai acabar entrando junto.
2: O senhor colocou, tá? O senhor até falou daquele vídeo do capacete uma vez, do elevador, né, padre?
0: Não, você realmente, você entra com muitas pessoas, está todo mundo colocando, você fala: quem tem que pôr um capacete dentro do elevador? E pior que é uma realidade, tá? Então, o ambiente, se a pessoa não está profundamente focada, ela influencia. Influencia ainda mais hoje, no mundo de hoje, influencia muito. Então nós temos que orar, tá? Então prepare-se, tá? E levar. E detalhe, vamos lá, vamos programar. Você conhece alguém que não está bem? A bênção que nós temos aqui agora, convide a pessoa para estar conosco. Como é que é? Momento de fé começou, 8:16. Você pode até acompanhar depois no Spotify, mas vale a pena ouvir. Mande pra alguém. A mesma coisa que eu fiz no YouTube. Convide alguém pra estar conosco.

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2: É isso, meus amigos. 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
1: Porque todo mundo acha que é esperto, mas vai ter sempre alguém mais esperto do que nós, viu,
2: Mário? Verdade, verdade.
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6: Nossa agenda, Mário. Vamos lá?
2: Vamos lá, Padre.
6: Então, só lembrando as pessoas. Sábado agora nós temos o Rosário da Vitória.
2: Olha,
6: time
2: que legal,
6: completo!
2: Olha aí, Padre.
6: Então, momento acaba a missa. Momento de fé, um pouquinho de momento de fé. 5 horas da tarde. Tá, então vai estar Dom José, Frei, Gilson, o Padre Zandoná, e comigo estaremos lá. Só para o meu afilhado não vai poder estar, tá? Mas o time quase completo vai estar, vai ser uma bênção. Então, imperdível. Você pode acompanhar pela Rede Vida, o canal da família, ou presencialmente. Vale a pena. Então, Rosário da Vitória, lembrando que é mês de julho. Hoje tem missa. Tá? Vou celebrar a missa de amanhã, tá? Então a missa de São Tomé.
2: Ok.
6: Demais. Então okay. Já se prepare que. E vou entrar com a música do milagre. Haverá um milagre. Porque essa vou abrir com espíritos antes de começar a missa, mas eu vou descer com essa música. Se prepare. E você que foi alguém ou convidou para estar conosco agora. Você que tem grupo de WhatsApp, te chamaram para estar no momento de fé, bem-vindo, bem-vinda. E se prepare, porque em nome do Pai, do Filho e do Espírito Santo. Amém. Pastor, não vi, hoje eu estava orando, abri aqui agora. Senhor, Deus tem testemunhos, tem pessoas que estão precisando escutar esses testemunhos. Tá? E vamos lá, começando.
2: Vamos lá.
7: Oi, Padre, sua bênção. Bom dia, boa tarde, boa noite para você, pro Mário, pro Pandinha. Aqui quem tá falando é um amado de Deus. Eu venho em um processo de cura, né? Tô me curando. É um problema que se tornou um problema, né? Na minha vida, mas que vem me acompanhando desde a adolescência, que foi evoluindo para uma parte que, assim, tenho vergonha, se tornou uma coisa muito grave na minha vida e que, infelizmente, chegou nesse ponto. Mas que, pela honra e glória do Senhor Jesus, depois de muito tempo eu consegui, muitos anos de trabalho, enfim. Minha esposa me ajudou muito, teve algumas formiguinhas, né, que me ajudaram ao longo do tempo. Dentre elas, você, o seu programa, me ajuda muito todos os dias, me dá forças. É esse ano que, graças a Deus, eu consegui completar um rosário completo. Depois de muitos anos de luta e de esconder, né, só para mim esse problema, eu consegui me confessar para um padre. Para quem me vê assim hoje falando disso e, enfim, tendo a força, né, e não ter vergonha de comentar, há um ano atrás eu cheguei a pedir pro fim da minha vida. Uma coisa que, assim, eu estava num momento de vivendo bênção na minha vida, mas os meus olhos não conseguia ver. Consegui mudar de cidade tão sonhada, de trabalho, tava tudo bem, minha família maravilhosa, esposa, filhos. Mas eu não tava nem tendo ânimo, né? E eu consegui reverter essa situação da seguinte forma. Eu comecei a escutar, né, a oração, mesmo que deitado. Nem ajoelhava, nem sentava, nem colocava as mãos. Pelo menos escutava, padre. E assim, vou te dizer, depois de um ano e pouco, eu ter de volta a chance de poder chorar rezando, de sentir aquele arrepio que é o Espírito Santo na nossa vida, de conversar com Deus no meu momento de fé, que o meu cantinho da oração é o meu carro, e é muito precioso esse tempo que eu tenho, essa uma hora que eu tenho, me ajuda muito. Então, assim, eu só tenho a agradecer a Deus por não largar minha mão. Eu sei que se eu largar, eu não sou nada, né? E, assim, essas formiguinhas que me ajudaram, minha esposa foi fundamental, o próprio padre aqui dessa cidade que eu estou, da que eu era anterior também, das palavras que eu vinha recebendo. Então, assim, para chegar nessa conclusão de poder me confessar e reconhecer esses erros, padre, foram mais ou menos aí uns 7 anos. Então, assim, hoje meu coração está muito mais leve, eu ainda estou em processo de cura. Parece que realmente quando a gente começa a ter essa disciplina, parece que vem, as coisas vêm mais fortes para te testar. Mas não desista de você, gente. É uma coisa que eu tô no meu coração, que eu não vou desistir de mim mesmo. É pesado, é complicado, às vezes a gente não tem controle sobre os nossos sentimentos, mas Deus, Jesus, tá? Ele sabe, ele entende as nossas dores, e a gente não pode desistir de nós mesmos e nunca parar de orar. Padre, muito obrigado, que o seu programa seja luz tanto para mim quanto para as outras pessoas, que eu sei que com certeza é. Amém.

0: E Deus é testemunha. Por quê? É, o Mário sabe o que eu tô falando, tá? Eu só abri aqui, tá tudo vermelho, né? O Mário sabe o que eu tô falando. Eu só vi que tava tudo vermelho e falei, e Deus dizia no meu coração, tem algo fortíssimo. Tá? Eu não sabia que era isso, tá?
1: Muito forte então, o testemunho, né, padre? Muito nossa, forte esse testemunho. Digo,
0: quem passou por depressão, lembra que eu descrevia que era a sensação é como se eu perdesse
1: comida sem gosto.
0: Tá? Você perde o sentido gosto. Tá? Graças a Deus. E vocês viram, eu tô com o teu nome aqui, tá? Tô orando por você. A coisa que Deus, eu preciso dizer para você, tá? Você sabe o seu nome de que tá aqui. Eu tô com o teu nome aqui, não vou falar teu nome jamais. Mas com certeza orando por você. Lembre-se, Deus nunca desistiu de você. E aqui eu falo com as pessoas que passam por isso. Deus nunca desistiu de vocês. Então, por favor, dê a chance a Deus. Se deem a chance. Vocês perceberam que ele foi relatando? Ele foi escutando. Primeiro deitado, só foi ouvindo. Depois ele foi como voltando a sentir. Obrigado, Senhor Jesus. Por isso a importância da oração. A importância da oração. Nós estamos vivendo um mundo em que várias pessoas vão perder. É tanto estresse, é tanta coisa, é tanto que. É saúde mental. E obrigado, Senhor Jesus. Hoje foi forte.
1: O padre, agora é que eu percebi também o que ele falou, isso que o senhor acabou de colocar, que o ouvinte falou, que antes ele ficava deitado, ele foi se aproximando, tem tudo a ver com a postagem de hoje também, né? Tudo amigo, a ver, né, padre?
0: Você vê como é tudo costurado, tá? Aproximou-se, a isso. Coragem, tá? No caso do, as pessoas, imagina, um leproso, a vergonha que ele tem de contar os pensamentos que passavam na cabeça dele. E, Senhor, eu te entrego nesse momento, enquanto ele colocava... várias pessoas que têm pensamentos de tirar a sua própria vida. E o Senhor dizendo que Ele vai tocar tanto, tanto, ou Ele está fazendo um milagre. Eu repito, você que na sua cabeça passou por isso. Esse pensamento, Senhor, eu quero morrer. Eu quero morrer. Você que disse isso para você mesmo, eu quero morrer. Não fala mais isso. Fala, Senhor, eu quero estar contigo. Vai, já vai se corrigindo em nome de Jesus. Fale a verdade consigo mesmo. Que muitas vezes a pessoa fala, não tem aquilo que fala, bem feito, bem feito. Nunca diga isso, bem feito. Você está amaldiçoando. Ao contrário, fale a verdade consigo mesmo. Por isso a importância. Eu fiz uma vez uma postagem, Mário. Aí que fica uma dica. Você sabe qual é um alimento que não é caro, mas mais ou menos, né? Mas que. Toda pessoa depois dos 40, principalmente quem vai chegando perto dos 60, devia comer?
2: Ovo.
1: Qual, padre?
0: Ah, Pudinha, você já entregou, rapaz. Já, Pudinha já foi, pá, nem deu tempo de fazer suspense. Ovo. Gente, vocês, por favor, é proteína. Ovo. Ô, Pudinha, você tá bem informado, hein?
2: Nós temos um bom professor aqui, né, Mário?
1: Verdade, ovo. Verdade, padre.
0: Então, você guardou bem o que eu falei, né? Ovo. Gente, tá? Principalmente de manhã ou à noite, pelo menos 2-3 ovos, tá? Ovo frito, tem a fritura, já não vai fazer tão bem, mas come um ovo duro, ovo, 4, 2, 3 ovos, 2 ovos é o ideal, 2, 3, é proteína que você está comendo. Porque isso vai fazer diferença com você, vai, para sua saúde. Eu estou usando uma comparação para o corpo. A nossa alma precisa da Bíblia. A palavra de Deus é viva. E quanto mais eu tenho esse contato com ela, ela nos dá sentido de vida. Tá? Além do que, não esqueça que também, eu estou com meus amigos psicólogos, psiquiatras, tem problemas que muitas vezes que agem. Aí a importância também de uma terapia, né? Você ter discernimento, né? Você não ter essa rejeição. Tá? Pelo contrário, entender isso. A importância da oração e acompanhamento, e saber como colocar, como também eu ensino os psiquiatras, psicólogos, a poder da oração, que é um dos remédios mais fantásticos que tem, e como a oração faz a diferença, e essa integração, esse diálogo de médicos de corpos, de mente, e eu como sacerdote de almas, faz a diferença. Obrigado, Senhor, só esse testemunho aqui já Mas eu vou pro. Agora eu tô olhando por causa do tempo, tá?
1: Foi o último, padre.
0: Último, exatamente. Foi o último. E é um caminhoneiro. Ei, Deus abençoe dos nossos caminhoneiros. Vamos lá.
3: Bom dia, boa tarde, boa noite. Venho acompanhando aqui no Spotify o programa e com bastante alegria que o Senhor, nosso Deus, tem trazido uma paz muito grande na minha vida diária, na minha caminhada espiritual na Terra. Agradeço aí a todos vocês aí por esse trabalho glorioso, por esse dom excelente que Deus tem derramado sobre as nossas vidas. Forte abraço. Juntos aí, caminhando, na certeza viva que somos peregrinos em terra estranha, que é Leandro Anésio, carreteiro. Ouço no Spotify porque eu não consigo acompanhar ao vivo por conta do sinal de internet, mas no Spotify todos os dias eu acompanho. Tem sido uma bênção na minha vida. Deus abençoe. Forte abraço.

0: Anésio Barroso Mário.
1: Né? Isso, e Barroso, Minas Gerais, Minas Gerais, pode ler.
0: E ó, e o detalhe devia estar com o pisca-alerta ligado, né? Tá, você até escutava, meu ouvido é pequeno, mas funciona, né? É enorme, mas funciona. E glória a Deus. E lembrando, nas estradas da vida que estamos, isso aqui é uma passagem, amados. Isso aqui é uma passagem. E Deus não desiste de nós. E obrigado, Senhor, porque hoje vai ser, vocês perceberam. Escuta essa letra.

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5: Atenção nessa letra.

0: nome do Pai, jamais, e do Filho, e do Espírito Santo. Amém. Mais uma vez eu estou aqui com cartões abertos, as quatro atitudes que atraem o milagre. O leproso, de joelhos, mas quais foram as quatro? Primeiro, ele se aproximou. Segundo, ajoelhou. Terceiro, confiou. E o legal aqui no confiou, depois vocês vão olhar, Jesus está de cima, mas são os olhos dos leprosos olhando para Jesus. Pena que vocês, se vocês têm como olhar, por favor, que eu estou contemplando aqui o olhar da pessoa olhando para Jesus. Esse olhar que o Senhor mostra agora, de várias pessoas estão assim, olhar de esperança. Porque ele diz, ele não disse para Jesus se podes, ele disse se queres. Ele não duvidava do poder de Deus. Senhor, aqui nesse momento eu te entrego aqueles que duvidam do poder de Deus. Por favor, coloque a sua mão direita na fronte e a mão esquerda no coração. E obrigado, Jesus, Senhor, tocando várias pessoas que duvidam. Nós temos o sinônimo e o antônimo. Apesar de não gostar muito do português, mas eu tive que estudar. E conseguir ainda aprender uma outra língua, você tem que saber bem o português, senão você não vai conseguir falar espanhol e nem vai aprender outra língua. Então você tem que ter uma boa formação. Bom, o antônimo da fé é a dúvida. E o inimigo sabe disso. O inverso. Então, quando ele quer nos sabotar, e é isso que ele tem feito, ele nos leva, quando ele quer sabotar, ele nos leva a duvidar. Aí ele vai plantando sementinhas de dúvida. Deus existe. E aí começa a sabotar a sua vida. Jesus hoje tocando, não é uma não, são várias pessoas. Fica atento, Mário, que você, sou eu. Deus tocando em várias pessoas que andam passando por um processo de dúvidas.
1: Imediato dúvidas. Aqui, viu, padre? Imediato.
0: Dúvidas. Sou eu, padre. Deus está me tocando. Por isso que eu fiz. Eu estou cometendo a experiência fantástica no YouTube, que eu vejo lá na hora, então você fica atento aí. Porque estou tocando. Não é uma, não. São várias pessoas que estão passando por dúvida. Dúvidas de fé. Dúvidas do casamento. Eu agora estou sendo um são, tá? Será que vale a pena? Ei, o Senhor tocando no seu casamento, que não anda bem. O Senhor tocando em estresse, esgotamento. E falta diálogo. Hoje nós estamos orando pelo nono livramento, que eu não posso esquecer de falar. Padre, qual é o nono livramento? Nós estamos fazendo os 10 livramentos de São Bento. Hoje, São Bento, livrai-nos de toda a desunião em nossa casa. Que o amor, o perdão e a harmonia reinem em nossa família. Amanhã nós terminamos os 10 livramentos. Senhor, eu te entrego a sua casa. Isso mesmo. E aí eu lanço uma pergunta. Mário, fique atento aí, pena que eu não posso ver. Mas você está vendo aí, você
1: está sendo... Está naquela enxurrada agora, pode dar aquela enxurrada.
0: Ó, sua casa, Pandinha, há uma diferença entre casa e lar. Você compreende o que eu estou falando?
2: Compreendo, padre.
0: Casa... O que você define, o que é uma casa e o que é um lar, por favor.
2: Casa é uma edificação, tijolos, telhado, portas, janelas.
0: Pode ser um albergue, um hotel, albergue, pode ser...
2: Até mesmo uma cabana, entendeu? Isso pode ser chamado de casa, padre.
0: Agora... lar.
2: Harmonia, amor, compreensão, Jesus, padre.
0: Família, com certeza. Tudo isso, tá? Agora eu lanço essa pergunta e o Mário sua casa é uma casa ou é um lar?
3: agora, nesse momento, sua casa tá, tem sido um lar, vou usar o verbo estar, que é mutável. Tem sido uma casa ou tem sido um lar?
1: Nossa, de, pode já,
3: seja
1: já
3: verdadeiro. Sua casa tem sido uma casa ou um lar?
1: Aqui já, a maioria aqui tá colocando, infelizmente, uma casa. Aí tem outro que colocou aqui, aqui é casa, não tem diálogo, não tem amor. Aí mais um chegou agora, não tem respeito, aqui é só uma casa com paredes. Aí, nossa, padre, um monte de carinho, daqueles rostinhos chorando também.
3: Tá, eu sei o que você tá falando, porque eu também, né, você me entende agora quando eu falo no YouTube, né?
1: Só agora veio o primeiro lar, apareceu agora mais um. Mas a maioria, grande maioria esmagadora é casa, padre.
3: Então, por favor, mão direita na sua fronte. E se você não pode fazer isso, faz como o camaleão disse, né? Usa o Spotify. Tá aí, me deu a experiência. Porque realmente que eu sofri para fazer o programa, esse aí, depois com o Chicão andando, o sinal nas estradas não é bom. Então, muitas vezes, faz a ideia. No Spotify você vai e acompanha aí a hora direitinho. Se você não pode acompanhar ao vivo, né? Então, por favor, mão direita na fronte, esquerda no coração. Eu estou na capela. O Mário e o Pandinho estão no estúdio. Mas pense agora onde você vive. Veja, eu não falei casa. Nem lá. Onde você vive, onde você dorme. Senhor, eu te entrego esse habitat. Olha, eu já estou mudando até o nome. Esse ambiente, esse lugar onde essa pessoa vive. De fato, Senhor, eu reconheço, porque eu estou na unção aqui orando, tem sido realmente uma casa. De fato, Senhor, eu fiz a pergunta. E vocês, e a maioria respondeu, acho que só uma que falou que achou que melhorou. Gente, foi uma imagino que tinha de gente me acompanhando. Só vi uma pessoa dizendo que me achou que melhorou. Todos depois da pandemia acharam que piorou. O mundo pós-pandemia piorou. As famílias se desuniram, se dividiram. E nós estamos num período agora de muita polarização. E agora ainda mais com o período político, por favor. E eu tenho a maior total liberdade, quem me conhece sabe, nos meus 31 anos de sacerdócio, pode ser, eu não me meto, a Igreja Católica, Apostólica, Romana, ela é apartidária. Mari, Pandinha, ficou claro isso?
1: Muito claro, muito claro, padre.
3: Se um padre se envolve com política, depois ele vai se ver com o seu bispo e vai se acertar lá, porque e o meu é convicção. Isso não significa que eu sou cidadão, eu voto. Mas nem minha mãe sabe para quem eu voto. E é literal o que eu estou falando, tá? Ela não sabe. Ela tem a dela, as opiniões dela, eu tenho a minha, as respeito. Ela tenta descobrir, mas eu não falo. Por quê? Porque eu não quero influenciar. Mas eu peço ao Senhor Jesus, por que você está falando isso? Porque está tudo hoje virando fanatismo. As redes sociais têm levado muito isso. Veja, a rede social não é ruim. O problema é quem as estão usando. As pessoas estão sendo realmente os haters. Senhor, eu quero nesse momento abençoar os haters. Eu não vou falar mal, eu vou abençoá-los. As pessoas que têm o prazer de entrar para destruir. Senhor, eu te entrego tudo essas pessoas que no fundo são vazias. Vazias. Mas o Senhor quer que eu volte para casa. Por favor, pare de dar atenção ao que os outros pensam. Preste atenção, porque eu vou terminar a oração. Não interessa o que os outros falaram. Inclusive até mesmo, até seu pai e sua mãe. Eu estou na pessoa de Jesus falando em unção. Repita comigo. Eu sou uma bênção. Por favor, repita comigo. Eu sou uma bênção.
1: Eu sou uma bênção.
3: Senhor Jesus, pelo poder do teu nome, eu estou tomando uma autoridade. Eu não sei como está a sua vida, mas eu sei naquilo que eu estou pedindo e já agradecendo. Tomando posse, me apropriando Porque o mundo quer destruir nossa mente e coração. Você é uma bênção. Acabamos de escutar um testemunho, Deus sabe o nome da pessoa, e que Deus está dando sentido de vida para ele, porque ele tentou, tinha perdido, né? O sentido de vida. Você é uma bênção. Repita de novo, tome posse. Eu sou uma bênção.
4: Eu sou uma bênção.
3: A minha casa é uma bênção.
4: A minha casa é uma bênção.
3: Eu fiz isso no, agora no texto Coroa de São Miguel Arcanjo. Gente, como é importante. Vocês não têm noção do poder dessa frase. Você está tomando posse. E tome mesmo. Vamos além. A minha família é uma bênção.
4: A minha família é uma bênção.
3: E vocês não estão ouvindo. Pela imposição de minhas mãos sacerdotais, portanto, é o próprio Jesus tocando em vocês. Pode não estar, mas Jesus mudando, o verbo estar é mutável, em bênçãos. Sua vida é uma bênção. Você é uma bênção. Sua saúde é uma bênção. Sua casa é uma bênção. Seu lar é uma bênção. Seu casamento é uma bênção. O seu emprego é uma bênção. Esse futuro emprego, você que está desempregado, desempregada, é uma bênção. E o dia de hoje é uma bênção, porque o Senhor mostrava hoje de manhã e agora também várias pessoas que estavam, passado, verbo, passado, tristes. Mas o Senhor derrama o óleo da alegria.
5: Ele não desiste de
3: Deus derrama o óleo da alegria. Profeta Isaías, uau, 61, é tão forte, se não falha a memória, é versículo 3. Deus derramando o óleo da alegria. Não estou lendo a palavra, não, pode deixar a música, Bandinha. Eu estou lendo o coração, é que a Bíblia está aqui na minha alma. Eu estou lembrando a passagem, tá? Deus derramando o óleo da alegria. Aliás, será que você já pôs a música? Deixa eu abrir aqui, profeta Isaías. Mário, você está aqui mais rápido aí? Profeta Isaías 61:3.
1: Vamos lá, Padre.
3: Vamos ver quem ganha. Vamos ver quem vai no aplicativo mais rápido.
1: Abriu? Abriu aqui, Padre.
3: Vai, 3, dê você primeiro.
1: Vamos lá, Isaías 61:3. Para dar aos que choram em Sião uma coroa de alegria em vez de tristeza, um perfume de felicidade em vez de lágrimas, e roupas de festa em vez de luto.
3: Eles... Parou, repete de novo essa frase. Essa é a frase, e aí nós vamos para o intervalo. Repita e tome posse. É a palavra de Deus, lembre-se, essa palavra tem poder. As outras não têm. Escute o que Deus fala, não o que os outros falam. Deus falando, Mário.
1: Para dar aos que choram em Sião uma coroa de alegria, em vez de tristeza, um perfume de felicidade, em vez de lágrimas, roupas de festa, em vez de luto.
3: Em nome do Pai, e do Filho, e do Espírito Santo. Amém. Prepare a água, já voltamos.
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1: Alegrai-vos sempre no Senhor, repito, alegrai-vos, Filipenses 4. Alegrai-vos sempre no Senhor, e Neemias 8, porque a alegria do Senhor é e sempre será a nossa força. Bom dia.
2: Tchau, tristeza, né?
1: Fica longe.
2: Toda honra e toda glória a Ele, a Deus, né?
1: Toma posse da graça. Fala, não, Jesus, vem comigo, afasta de mim a tristeza, mas peça para Jesus com convicção, com propriedade.
2: Eu sou vitorioso
1: pelo sangue de Jesus.
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3: E que programa, hein? Meu Deus, abençoai, santificai, exorcizai essa água. Obrigado, Senhor, quanta cura, quanta libertação o Senhor derramando, está derramando. Não perca a cabeça de hoje, hein? Não perca a cabeça de hoje.
12: Pudesse impedir.
3: Ah, padre, eu não posso estar pessoalmente. Ah, pega pelo YouTube, vai lá, acompanha, se inscreva no canal, agora mais do que nunca. Ou pela outra rede social, tem o Face também. Mas obrigado, Senhor, pelo teu poder. Em nome do Pai e do Filho e do Espírito Santo, amém. Nós vamos terminar com a frase: geralmente eu sou vitorioso sem Jesus? Sim, eu sou vitorioso pelo sangue de Jesus.
13: Eu sou vitorioso pelo sangue de Jesus.
3: Mas a frase que cresce agora, porque Deus está tirando tristeza de muitas almas. A alegria do Senhor
13: é a nossa força.
3: Amém.

2 de julho é a data da independência da Bahia, um feriado que marca a vitória sobre as tropas portuguesas em 2 de julho de 1823. As forças brasileiras, compostas por tropas regulares, voluntários, mulheres, como Maria Quitéria e Maria Filipa, e indígenas, venceram e expulsaram o exército português, garantindo a integridade territorial do país. No dia de hoje, as ruas de Salvador e de outras cidades baianas ficam lotadas para o desfile de carros com os símbolos do caboclo e da cabocla, figuras que representam os combatentes e o povo da Bahia. A programação inclui missas, apresentações de blocos, shows musicais e manifestações artísticas que celebram a liberdade e a soberania. Uma chama acesa na cidade de Cachoeira viaja até Salvador para simbolizar a união e a resistência histórica do povo. Muito importante mantermos a memória histórica de nossas lutas do passado para nos animar nas lutas do presente. Manter a independência, a liberdade, a democracia é compromisso de todo dia e de todos nós. Estamos começando o nosso Tempo de Paz. E para iniciar bem o nosso encontro de hoje, busquemos as luzes do alto, peçamos a bênção de Deus e lhe consagremos esta quinta-feira. Reze comigo. Eu te adoro, meu Deus, e te amo de todo o coração. Agradeço-te por me teres criado, feito cristão e conservado até hoje. Ofereço-te as ações deste dia. Faz que sejam todas segundo a tua santa vontade, para a maior glória tua. Preserva-me do pecado e de todo o mal. Esteja tua graça sempre comigo e com todos os meus caros. Assim seja. Mensagem do Venerável Dom Antônio Lustosa. O mês de julho é dedicado ao preciosíssimo sangue de Jesus. São João Crisóstomo, para mostrar a preciosidade do sangue divino por nós derramado, recorda-nos a passagem da história do povo de Deus ainda no cativeiro do Egito. A 10ª praga ameaçava os egípcios com a morte dos seus primogênitos. Que fará Moisés? Ele diz: matem um cordeiro de 1 ano e com seu sangue untem as portas. Os hebreus obedecem a Moisés. À noite passou o anjo exterminador e nenhuma das casas cujas portas tinham sido tintas com o sangue do cordeiro foi visitada pela morte. Todos os primogênitos, desde o filho do rei, todos pereceram. Nem os primogênitos dos animais foram poupados. Os egípcios, consternados com a morte de seus primogênitos, deixaram sair livremente o povo de Deus. Quis o Senhor demonstrar a eficácia do sangue divino para preservar da morte eterna as almas dos cristãos. Julho é o mês do preciosíssimo sangue de Jesus. E esta é a palavra que está iluminando esta quinta-feira. Coragem, filho, os teus pecados estão perdoados. Mateus 9, versículo 2.

0: Nossa, estou amando fazendo esse estudo bíblico do livro Apocalipse. Eu pensei que eu não ia conseguir. Eu pensei que, por não ter crescido na Igreja Católica, por não ler a Bíblia, nunca ter feito estudo, e eu pensei que eu jamais eu ia conseguir responder as questões e me fortalecer espiritualmente cada vez que eu estudo, né? Esse o livro do Apocalipse, mesmo que eu não assista na hora que o senhor está fazendo o curso, né, tá, mas depois eu assisto com maior carinho, com maior dedicação, no cantinho assim, bem quietinho, para que eu possa aprender mais ainda, ouvir a palavra, né? E ouvindo o Senhor, aí eu digo, meu Deus, como é gratificante, né? Escutar a palavra do Senhor, como é gratificante estudar os livros da Bíblia, né? Como já teve outros estudos e eu nunca fiz, mas eu estou me surpreendendo, estou ficando muito feliz em poder participar, mesmo que eu erre na resposta, mas tá bom. Fica com Deus, muito obrigado.
1: Eu fiquei muito feliz de saber, Ana Emília, que o seu estudo da palavra de Deus está sendo uma experiência de fé, de fortalecimento espiritual, de encontro com Deus. Quem sabe se esse seu depoimento não acorde outros irmãos e irmãs que estão precisando também pegar a Bíblia e aproveitar essa oportunidade. Bom, para quem quiser se informar, é só fazer contato pelo WhatsApp 81 8239 6686. 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

0: A Igreja Católica lançou nesta quarta-feira, 1º de julho, a campanha SOS Venezuela, Solidariedade e Fraternidade, uma mobilização nacional para arrecadar recursos destinados às famílias atingidas pelos terremotos que devastaram a Venezuela. SOS Venezuela. Segundo dados divulgados pelas autoridades venezuelanas e por organismos internacionais, milhares de pessoas foram afetadas pela tragédia que provocou mortes, desaparecimentos, desabrigados e graves danos à infraestrutura de diversas comunidades. Diante desse cenário, a Igreja reafirma sua missão de estar próxima daqueles que sofrem. Como recorda São Paulo, se um membro sofre, todos os membros sofrem com ele. Ao longo da história, a Igreja tem respondido às grandes tragédias humanitárias em diferentes partes do mundo, oferecendo assistência material, apoio espiritual e esperança às populações atingidas por terremotos, guerras, enchentes, secas e outras situações de emergência. Neste caminhar solidário, a Igreja no Brasil, de mãos dadas, abre o convite solidário para doação a favor dos irmãos e irmãs enlutados, desabrigados e que sofrem as consequências do terremoto. Os recursos arrecadados no Brasil serão destinados ao apoio das ações de resposta humanitária coordenadas pela Caritas Venezuela, contribuindo para a aquisição de alimentos, água potável, kits de higiene, medicamentos, materiais de abrigo temporário e outros itens essenciais para as famílias afetadas. Além da resposta imediata à emergência, a campanha busca apoiar os processos de recuperação das comunidades atingidas, fortalecendo iniciativas que contribuam para a reconstrução da vida, da dignidade e da esperança. A iniciativa também expressa a compreensão da Igreja sobre a promoção integral da pessoa humana. Diante de uma tragédia dessa dimensão, cuidar da vida significa responder às necessidades materiais, mas também fortalecer os vínculos comunitários, restaurar a esperança e reafirmar a dignidade de cada pessoa. Participe da campanha SOS Venezuela. Doe pelo Pix. A chave é doe@caritas.org.br. Andando por aí, a gente encontra muita gente comprometida com o bem dos outros, como a saúde, o alimento, a educação, a evangelização dos mais pobres. Eu pergunto, você tem uma experiência de solidariedade para partilhar com a gente?
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2: Padre João Carlos, meu nome é Josi, moro aqui em Paulínia, região de Campinas, estado de São Paulo. Agradeço por mais um ano de vida, peço chuvas de bênção a toda a minha família, especialmente ao meu neto, minha filha, meu genro, toda a minha família que estou visitando. Estou aqui na Califórnia neste momento, faço parte como membro e coordenadora do Grupo do Cerco da Misericórdia, com orientação do padre amigo Luiz Roberto de Lácio, da Arquidiocese de Campinas. Muitas bênçãos a cada um de vocês. Obrigado. Um abraço, padre do João Carlos.
0: Muito obrigado, Josi. E, mais uma vez, parabéns pela passagem do seu aniversário. Uma boa viagem e boa permanência por aí. Um modelo, uma intercessora, uma mãe. Todas as nossas senhoras são a mesma mãe de Deus.

0: São muitos títulos, sinal de muito amor pela Mãe de Jesus e Mãe da Igreja. E aí, está tudo certo para nossa viagem domingo que vem a Bezerros? Vai ser o passeio dos ouvintes. Nós vamos sair às 7 horas da Praça do Derby, nos encontramos lá onde vamos instalar a Rádio Amanhecer, já estamos trabalhando na reforma do casarão lá em Bezerros, e depois temos a Santa Missa às 11 horas na Matriz de São Sebastião. À tarde é no Colégio Radar, mas vamos voltar mais cedo para dar tempo a gente assistir o Jogo do Brasil. Quer mais informações? 81-8239-6686. Nossos parabéns ao aniversariante de hoje, Padre César Retrão. O Padre César é o diretor da Rádio Educadora do Cariri, FM 102,1, na cidade do Crato. Parabéns, Padre César. E neste 2 de julho, dia da Independência da Bahia, cumprimentamos as emissoras que nos transmitem no estado da Bahia. Rádio União FM em Ituaçu, Rádio Voz do Sertão FM em Presidente Dutra e Rádio Alfa Hits em Caetanos. Como todas as quintas-feiras, hoje temos a Santa Missa pelos ouvintes e associados. Você pode nos acompanhar pelo canal Padre João Carlos no YouTube ou ainda pela Rádio Amanhecer e rádios parceiras. 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É lá que estamos implantando a Rádio Amanhecer FM. Abreviamos a programação da tarde por causa do Jogo do Brasil. 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
0: 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Andando por aí, a gente encontra muita gente comprometida com o bem dos outros, como a saúde, o alimento, a educação, a evangelização dos mais pobres. Eu pergunto, você tem uma experiência de solidariedade para partilhar com a gente? Enquanto você providencia sua participação, a gente vai para um breve intervalo, mas volta já.
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0: polícia de Brasília desarticulou uma quadrilha com atuação aqui em Pernambuco que aplicava golpes pela internet contra moradores do Distrito Federal usando perfis falsos em aplicativos de relacionamento e fazia ameaças atribuídas a integrantes de facções criminosas. A Operação Troia foi iniciada a partir da denúncia de um morador de Riacho Fundo, lá em Brasília, que conheceu uma suposta mulher em um aplicativo de relacionamento e, depois de trocar mensagens, passou a receber ameaças de pessoas que diziam integrar uma facção criminosa. Os bandidos afirmavam que a mulher era casada com um membro do grupo e exigiam dele pagamentos para evitar represálias. Com medo, a vítima fez várias transferências bancárias. Parte do esquema era comandado de dentro do presídio de Igaraçu, onde alguns dos investigados já cumpriam pena por outros crimes.
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2: Tempo de solidariedade. Solidariedade é uma manifestação de fraternidade, de amor, de respeito junto às pessoas que estão passando necessidade. Boa parte do mundo está sensibilizado com a situação da Venezuela, que continua muito grave. Ainda há pouco eu falei da campanha que a CNBB está organizando a nível nacional, SOS Venezuela. E falei desde ontem também da campanha que os salesianos estão fazendo em prol das vítimas dessa tragédia dos terremotos. A nossa conversa é nesse sentido de solidariedade, das experiências que nós temos passado, de sermos apoiados, de apoiarmos. Andando por aí a gente encontra muita gente comprometida com o bem dos outros, com a saúde, o alimento, a educação, a evangelização dos mais pobres. Aí eu pergunto, você tem uma experiência de solidariedade para partilhar com a gente?
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2: E aí, você tem uma experiência de solidariedade para partilhar com a gente? E a nossa roda de conversa vai ser aberta com Maria Luísa, que está na cidade de Turiaçu, no Maranhão. Bem-vinda, Maria Luísa.
4: Olá, Padre João Carlos. Faço parte da comunidade São José Barri Canaro. Eu tenho uma ideia de visitar as pessoas idosas. E já cuidei de pessoas idosas, de criança. E hoje em dia eu estou com 49 anos. Eu vou no hospital, vou visitar às vezes a pessoa que está ali acamada, sendo parente ou não. Enquanto eu estou ali passando ali pelo hospital, ali pelos leitos, eu olhar as pessoas caídas, com sofrimento, eu fico ali. Meu Deus, curai, Senhor, levantai, Senhor, dê força, Pai, e fortalece cada um que está cuidando de sua gente querida. Quando eu chego em casa, antes de eu dormir, eu pego meu texto, rezo e peço pela saúde de cada um, pela força de cada um, pela proteção, pelos cuidados. Gosto muito de fazer isso, mas eu faço isso em silêncio.
2: Ô Maria Luísa, uma coisa muito bonita é isso que você faz. Visitar pessoas idosas, ir aos hospitais, rezar pelas pessoas que estão passando necessidade, provações. Muito bonito isso.
4: Pai, ninguém na minha cidade sabe que eu tenho essa mania de fazer essas visitas. Eu saio da minha casa, vou lá, às vezes de 4 horas até 9 horas da noite, venho embora para casa e tudo bem. Faço de coração, de amor e carinho e amo fazer. Eu amo visitar as pessoas doentes e as pessoas idosas. Eu amo visitar as pessoas só. E amo também cuidar das pessoas idosas. Quando eu cuido uma pessoa idosa, eu vou cuidar com bem carinho, com bem amor. Faço achar graça, confesso. E é isso.
2: Você chamou Maria Luísa de mania, mas isso é mania. Isso é caridade, isso é solidariedade, isso é amor cristão. Ô Maria Luísa, eu deixaria uma sugestão para você. Você se unir a outras pessoas para realizar esse mesmo trabalho com mais organização, com mais articulação, que é exatamente o que se chama de pastoral da saúde. Obrigado por compartilhar conosco.
4: Um abraço. Que Deus abençoe o Senhor e toda a equipe.
2: Muito obrigado. Quem entra agora em nossa roda de conversa é o Gervâncio. Gervâncio está em Fortaleza. Oi, Gervâncio.
5: Padre João Carlos, aqui da paróquia do Cristo Rei de Fortaleza, e ouço o senhor pela Rádio Dom Bosco todos os dias. A minha experiência de solidariedade é que a gente mora aqui com a família no condomínio, e ao redor aqui do condomínio tem algumas marquises, né? Que o pessoal dorme, pessoal de rua, né? Dorme, e às vezes a gente tem ajudado com alimentação à noite. À noite a gente tem ajudado com alguma alimentação a muitos desses pessoal de rua. Então, e também pela manhã, muitas vezes você leva um café quente para eles, né? Que moram aqui, que ficam debaixo das marquises, o vizinho aqui do condomínio.
2: É claro, Gervâncio, que as nossas pequenas atitudes, essas obras que nós fazemos, realmente não consegue mudar a realidade dessas pessoas, nem quem está sofrendo dos terremotos, nem quem está em situação de rua, mas esse nosso gesto é um gesto delicado de atenção e respeito às pessoas. Mas também tem um rebatimento para quem faz essa caridade ou se mostra solidário, que é a gente se tornar mais humano, menos indiferente às necessidades dos outros.
5: É uma experiência maravilhosa, e aí a gente realmente dá aquilo que a gente possa, como se fosse para nós mesmos. Um grande abraço, Padre Rafael.
2: Muito obrigado, Gervâncio. Deus o abençoe. Um abraço aí no seu pessoal que está nessa bela experiência. E quem está chegando agora é a Lurdinha, de Juazeiro do Norte.
6: Uma experiência que marcou minha vida foi perceber que ajudar nem sempre é dar algo material. Às vezes é ouvir, aconselhar, visitar alguém ou estar presente num momento difícil. Aprendi que quando fazemos o bem com amor, também recebemos muito de volta.
2: Ô Luzinha, você falando isso, me lembrei de uma canção que a gente cantava antigamente. Fica sempre um pouco de perfume nas mãos que oferecem rosas, nas mãos que sabem ser generosas. Não é isso? A gente faz o bem e acaba também recebendo o bem.
6: Que Deus continue nos ensinando e cuidando um dos outros. Eu amo ser da AMA e sou muito grata a Deus fazer parte dessa equipe da AMA, junto com o senhor, Padre João Carlos.
2: Muito obrigado, Lurdinha. E como você disse, vamos continuar cuidando uns dos outros. Muito obrigado pela participação. Participação agora de Carlos, de Valinhos, São Paulo. Bem-vindo, Carlos.
7: Padre, sua bênção.
2: Deus o abençoe.
7: Escuto pelo Spotify, repasso para os meus amigos, para minha esposa, para minha família. Sempre quando venho para o trabalho, eu e minha esposa fico ouvindo. À tarde também eu escuto de novo, que tem muitas palavras que a gente, na hora, assim, a gente não presta muito bem atenção. Depois a gente para raciocinar, depois de novo ouvindo, sabe?
2: Muito interessante, Carlos. Então vocês ficam como que remoendo a palavra e assim com certeza assimilam muita coisa.
7: Mas a minha enquete, sempre a gente faz uma revisão no guarda-roupa da gente, roupas que

0: sua participação. Deus o abençoe.
1: Fique com Deus.
0: E chegando Eliane Andrade, de Fortaleza. Bem-vinda, Eliane.
2: Padre João Carlos, tenho para compartilhar com vocês. Eu cuidava, banhava todo dia numa casa de idoso, banhava ele, dava comida, conversava. Ele era meu padrinho de fogueira. Mas como ele não podia tomar um banho só, eu ia banhá-lo e alimentá-lo.
0: Uma bela experiência de solidariedade, Eliane. Cuidar, acompanhar um idoso em suas necessidades. Muito obrigado por compartilhar conosco. Participa conosco agora Zilda, de São Paulo. Bem-vinda, Zilda.
3: Padre João Carlos, a sua bênção.
0: Deus a abençoe.
3: Sim, padre, eu sempre fui solidária e hoje também eu sou solidária, que meus pais eram assim todos, meu pai, minha mãe, meus irmãos, tudo solidário, viu? Hoje, então, todos me pedem em oração, põe no meu altar, se quando dá eu vou visitar no hospital, me preocupo com a saúde daqueles que estão enfermos, daqueles que estão passando por uma enfermidade grande, faço oração.
0: Então, Zilda, você já herdou de sua família, particularmente dos seus pais, esse jeito, essa atenção às pessoas que estão passando dificuldades?
3: Principalmente nas orações, na compaixão, na empatia. É isso, é se pôr no lugar do outro que perdeu um ente querido ou está passando por uma enfermidade. Então, eu me ponho sempre naquele lugar daquela pessoa que está passando pela dor, porque eu já passei, e então eu me ponho no lugar daquela criatura. Então, é isso, solidário, compaixão e empatia, se pôr no lugar do outro, nos seus problemas, a chorar junto a perca de um ente querido, e por aí vai.
0: Fechando bem nossa conversa, Zilda, solidariedade, compaixão, empatia. Muito obrigado por sua participação.
3: Fique com Deus e a sua bênção.
0: Deus a abençoe. Muito obrigado. Rezar é falar com Deus, falar com Ele e escutá-lo também. Quando eu quero falar com Deus, é o que a gente canta agora.

0: tudo a ver com o que Jesus ensinou. Quando for rezar, entre no seu quarto, feche a porta e ore ao seu pai que está lá na intimidade. E aí, está tudo certo para a nossa viagem domingo que vem a Bezerros? Vai ser o passeio dos ouvintes. Nós vamos sair às 7 horas da Praça do Derby, nos encontramos lá onde vamos instalar a Rádio Amanhecer, já estamos trabalhando na reforma do casarão lá em Bezerros, e depois temos a Santa Missa às 11 horas na Matriz de São Sebastião. À tarde é no Colégio Radar, mas vamos voltar mais cedo para dar tempo a gente assistir o Jogo do Brasil. Quer mais informações? 81 8239 6686. 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Coragem, filho, os teus pecados estão perdoados. Mateus 9, versículo 2, palavra que vamos meditar no próximo bloco. Por favor, prepare água para a bênção. A gente volta já.
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6: Ministério da Saúde prorrogou a vacinação de adolescentes de 15 a 19 anos contra o HPV até o dia 31 de dezembro deste ano. A estratégia de resgate vacinal dos jovens que não receberam a dose na idade recomendada seria encerrada no mês de junho. Em nota, a pasta reforçou a importância do resgate para a ampliação do acesso de adolescentes ainda não vacinados e reafirmou a necessidade de estados e municípios intensificarem as ações voltadas para a vacinação desse grupo, fazendo parcerias com sociedades científicas, órgãos de classe, organizações não governamentais, igrejas e mídias, com o objetivo de ampliar a divulgação sobre a segurança e efetividade da vacina.
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0: Coragem, filho, os teus pecados estão perdoados. Mateus 9, versículo 2. Vamos abrir o livro da palavra de Deus hoje em Mateus capítulo 9. Naquele tempo, entrando em um barco, Jesus atravessou para outra margem do lago e foi para a sua cidade. Apresentaram-lhe então um paralítico deitado numa cama. Vendo a fé que eles tinham, Jesus disse ao paralítico: "Coragem, filho, os teus pecados estão perdoados." Então alguns mestres da lei pensaram: "Esse homem está blasfemando." Mas Jesus, conhecendo os pensamentos deles, disse: "Por que tendes esses maus pensamentos em vossos corações? O que é mais fácil dizer: os teus pecados estão perdoados, ou dizer: levanta-te e anda?" Palavra da salvação. Coragem, filho, os teus pecados estão perdoados. Mateus 9, versículo 2. Jesus chegou em casa. Trouxeram-lhe um paralítico numa cama. Vendo a fé dos que conduziram o doente, Jesus perdoou-lhe os seus pecados. Coragem, filho, os teus pecados estão perdoados. Isso foi motivo de escândalo para os mestres da lei. Julgaram que Jesus estivesse blasfemando, ofendendo a Deus com aquela conversa. Para que soubessem que ele tinha poder para perdoar os pecados, Jesus curou também o paralítico. "Levanta-te, pega tua cama e vai para tua casa." Foi um espanto só. Perdoou os pecados e curou da doença. O evangelho está cheio de gente sofrida: doentes, cegos, paralíticos, leprosos, possessos. Jesus se aproxima dessas pessoas, ou essas pessoas se aproximam dele. Jesus lhes dá atenção, toca nelas, as cura, as liberta. Isso tudo pode passar uma imagem equivocada da missão de Jesus. Ele não é um curandeiro. Não curou todos os cegos, nem todos os doentes, nem todos os leprosos. A mensagem que está sendo transmitida é que o encontro com Jesus, o enviado do Pai, resulta em transformação de vida, em mudança radical na própria existência, em libertação de todas as amarras e opressões. A enfermidade, a cegueira, a lepra, a possessão apontam para um drama maior na vida das pessoas e da sociedade: o pecado. São Paulo resumiu bem essa percepção quando ele disse: "O salário do pecado é a morte." O pecado gera destruição, morte. Basta lembrar o caso de Adão e Eva, que é o símbolo do desastre que foi a humanidade dar as costas a Deus, rompendo a amizade com ele. Então, o sofrimento estampado no evangelho é uma indicação do pecado. O pecado como rompimento da aliança com Deus, por parte das pessoas e por parte de toda a comunidade de Israel. A vinda de Jesus está explicada no próprio evangelho em relação ao perdão dos pecados. O pai de João Batista, o sacerdote Zacarias, referiu-se à missão do Messias, que viria trazer a salvação do povo pela remissão dos seus pecados. O próprio João Batista identificou e apontou Jesus como o Cordeiro de Deus que tira o pecado do mundo. O resultado da obra de Jesus, finalmente, é a salvação, o perdão dos pecados. E sua obra é a pregação, a morte de cruz e a ressurreição. No sermão, no dia de Pentecostes, tendo anunciado Jesus morto e ressuscitado, Pedro convocou o povo à conversão e indicou o batismo para o perdão dos seus pecados. Nesta cena do paralítico deitado numa cama, aparece Jesus no exercício de sua missão. Ele veio para perdoar os nossos pecados e fez isso por sua morte expiatória na cruz. Ele nos reconciliou com o Pai por meio de sua cruz. O perdão nos põe na comunhão amorosa com o Pai por meio do Filho no seu Espírito e em comunhão também com os nossos irmãos. Vamos guardar a mensagem. A missão de Jesus está descrita nos evangelhos em relação ao perdão dos pecados. O pecado é o drama número um do povo de Deus por sua infidelidade à aliança. É o drama número um também da humanidade, como consta na história de Adão e Eva. Jesus veio para nos reconciliar com o Pai e nos alcançou isso por sua morte e ressurreição. Os doentes e sofredores, tão numerosos nos evangelhos, apontam para a presença do pecado no mundo. O pecado gera sofrimento e morte. Jesus veio para nos comunicar a vida, o perdão de Deus, curar os doentes, exorcizar os demônios, purificar os leprosos. Eram ações que prefiguravam a obra por excelência de Jesus em nosso meio, a salvação, a remissão dos pecados, a vida nova da graça. Não peçamos apenas a Jesus a cura dos nossos males físicos ou a solução dos nossos problemas. Ele veio a nós para muito mais. Peçamos-lhe em primeiro lugar a graça da conversão e o perdão dos nossos pecados. A obra dele, por excelência, é a salvação. Coragem, filho, os teus pecados estão perdoados. Mateus 9, versículo 2. Cinco segundos para você falar com Deus. Senhor Jesus, quando curaste o paralítico, o mandaste ficar de pé, carregar o leito e ir para casa. Tu o devolveste perdoado e sadio à sua família. Essa é a graça de vivermos santa e sadiamente. Fazermos alguma coisa para os outros, a começar pelos de nossa casa. A sogra de Simão, que tu ajudaste a levantar de sua febre, pôs-se logo a serviço. Servir é o que dá sentido à vida do cristão com saúde no corpo e na alma. Rezamos hoje, Senhor, pelos enfermos. Dá-lhes conversão, oportunidade para receberem o perdão dos seus pecados e saúde para estarem a serviço em suas famílias e em suas comunidades. Seja bendito o teu santo nome, hoje e sempre. Amém. Por favor, incline agora um pouco a sua cabeça, porque vou invocar a bênção de Deus sobre você. O Senhor te abençoe e te guarde. O Senhor tenha misericórdia de ti. O Senhor te dê saúde e paz. E te abençoe o Deus Todo-Poderoso, Pai e Filho e Espírito Santo. Amém. Vamos viver a palavra. Mostre interesse, particularmente hoje, por um enfermo ou por alguém que esteja passando por uma grande tribulação. Pergunte por sua saúde, mande uma mensagem, o telefone. Mostre interesse pelo seu bem. E o bem maior, você sabe, vai muito além da saúde física. Por favor, apresente a água agora para a bênção.
7: Eu te peço desta água que tu tens, és água viva, meu Senhor.
0: Senhor Pai Santo, olha benignamente para nós que fomos resgatados pelo teu Filho e renascemos no batismo. pela água e pelo Espírito Santo. Concede que todos os que entrarem em contato com esta água sejam renovados no corpo e na alma e te sirvam de coração puro. Abençoa, Senhor, esta água. Em nome do Pai, e do Filho, e do Espírito Santo. Amém.

0: A túnica de Cristo, aquela que o Papa Leão, em uma última e comovente carta de 29 de junho, pedia para não rasgar, acabou sendo rasgada. Em Econe, na Suíça, na sede da Fraternidade Sacerdotal São Pio X, nesta manhã de quarta-feira, 1 de julho, os lefrevianos, seguidores de Dom Marcel Lefebvre, ordenaram 4 novos bispos. Fizeram isso sem mandato pontifício, em aberta desobediência das normas da Igreja, reabrindo a grave ferida da divisão. A Conferência dos Bispos no Brasil lançou nesta quarta-feira a campanha SOS Venezuela, Solidariedade e Fraternidade, uma mobilização nacional para arrecadar recursos destinados às famílias atingidas pelos terremotos que devastaram a Venezuela. A Lei 15.433, sancionada em 26 de junho, incluiu as Romarias de Juazeiro do Norte no calendário turístico oficial do Brasil. A medida abrange diversas romarias ao longo do ano e busca fortalecer o turismo religioso e o desenvolvimento local. E todo mundo já está sabendo, no YouTube nós nos encontramos semanalmente na Segunda Bíblica, às 8 da noite, estudando o livro do Apocalipse. Na quinta-feira, que é um dia eucarístico, temos a Santa Missa às 11 horas, transmitida pelo rádio e pelo YouTube, celebrada na Basílica Salesiana do Sagrado Coração de Jesus, no Recife. E todos os dias, o Terço Mariano em rede com diversas emissoras, às 18 horas. E agora também, Noite de Paz, das 10 às 6 da manhã, acontecendo também em rede. Bendigamos a Deus pelo encontro de hoje. Obrigado, Senhor, pois Teu é o reino, o poder e a glória para sempre. Até amanhã, se Deus quiser.
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2: paz. Senhor meu Deus, aqui estou.

0: Louvado seja nosso Senhor Jesus Cristo, para sempre seja louvado, queridos filhos e filhas. Hoje, quinta-feira eucarística, e nada como dizermos graças e louvores se deem a todo momento ao Santíssimo e Diviníssimo Sacramento. Filhos queridos, quinta-feira, nós estamos em plena novena de São Bento, quarto dia. São Bento, livrai-nos de todo o mal. Nós estamos pedindo a Deus, a parte de nós, todo inimigo, toda a influência do mal em nossa vida e as brechas que deixamos para que o mal haja. Amado povo de Deus, eu quero saudar a todos. Saúdo a partir da Rádio Evangelizar, de onde tudo começa. As rádios irmãs, cujos nomes cito neste momento: Rádio Recife FM de Recife. Saúdo a você pela TV Evangelizar, sinal digital em todo o país, em várias cidades, canal aberto, pelo YouTube Padre Manzotti Oficial e também pelo aplicativo da Associação Evangelizar é Preciso e todas as plataformas digitais. Filhos queridos, povo amado de Deus, Jesus disse: onde dois ou três estiverem reunidos em meu nome, eu estarei no meio deles. Então, somos muito mais que dois ou três. Estamos reunidos em nome do Pai, do Filho e do Espírito Santo. Amém. Naquele tempo, entrando em um barco, Jesus atravessou para outra margem do lago e foi para a cidade. Apresentaram-lhe aí, então, um paralítico, deitado numa cama. Entra na cena. O sacristão começou certo: faça um milagre, é o que vamos rezar depois. Faça um milagre em toda a minha vida. Veja, apresentaram-lhe um paralítico numa cama. Quem você apresenta a Jesus? Pensa agora, alguém que está na tua casa, numa cadeira de rodas, alguém que está com uma deficiência, uma falta de mobilidade. Senhor, olha esta pessoa. Eu continuo o evangelho que diz que, vendo a fé que eles tinham, Jesus disse ao paralítico: coragem, filho, os teus pecados estão perdoados. Então, alguns mestres da lei pensaram: este homem está blasfemando. Mas Jesus, conhecendo o pensamento deles, disse: por que tendes esses maus pensamentos em vossos corações? O que é mais fácil dizer: os teus pecados estão perdoados, ou dizer: levanta-te e anda? Pois bem, para que saibais que o Filho do Homem tem na terra o poder de perdoar os pecados, disse ao paralítico: levanta-te, pega a tua cama, vai para tua casa. O paralítico então se levantou, foi para casa. Vendo isso, a multidão ficou com medo, glorificando a Deus por ter dado tal poder aos homens. Vai rezando comigo. A dor está batendo no teu peito hoje. E às vezes não é só por nossos problemas, são problemas na família. São pessoas que nós gostamos, amigos, que estejam doentes, numa cama. Uma cama significa prostração, uma cama significa momento de recuperação, momento de fragilidade, momento de enfermidade. Chega perto de Jesus e diga: faça um milagre, Jesus. Nesta quinta eucarística, olha para a fé destas pessoas, Senhor, a necessidade que elas têm. O paralítico andar. O evangelho de hoje: um homem estava numa cama e estava paralisado, e Jesus diz com uma palavra forte: levanta-te, pega a tua cama e vai para casa. Jesus está dizendo para você hoje, ele está entrando na tua vida. Ele, mais do que ninguém, sabe o que você está precisando. E por que você está me ouvindo hoje? Não é por acaso. Sempre me escuta, mas hoje o evangelho está falando com você. Levanta-te, levanta desse sofá, levanta dessa mesa, levanta dessa cama, levanta deste estado de dormência na fé, levanta, põe-se de pé. Nós somos feitos para estar de pé, como Maria ao pé da cruz de Jesus, de pé. Levanta-te, toma a tua cama. Jesus, o teu nome tem poder. Clame comigo, cante comigo, Jesus. Jesus, o teu nome é poderoso, Jesus. Faça um milagre hoje, agora. Você que está na enfermaria, num hospital. Você que tem alguém na UTI que vai visitar à tarde. Os prognósticos não são bons. Não são pelos médicos, mas você vai se surpreender hoje à tarde quando for na visita. Marque a hora agora, marque, olhe no relógio. Você vai no horário de visita. Ontem estava de um jeito, hoje é outro quadro, porque o Senhor está lá, agindo na vida dessa pessoa. Grave que eu estou te dizendo. Sacristão, fique atento, muitos testemunhos virão desta palavra de Deus e dessa palavra de poder que o Senhor está dizendo hoje. Faça um milagre, levanta-te. E é o que Deus está fazendo, mudando o diagnóstico, curando tumores, curando feridas, tirando as células cancerígenas. O Senhor está agindo neste momento porque Ele quer, Ele é misericordioso, Ele é bondoso. Faça um milagre, Jesus, em toda a minha vida. Faça um milagre, Senhor, e cure, cure. Fez o cego enxergar, o paralítico andar. Então, Senhor, é isso que mais nós te pedimos, Senhor. Muito mais. Nós ouviremos falar. Muito mais. O Senhor está fazendo mais do que você está pedindo. Mais do que eu consigo imaginar. A obra é dele. A vontade é dele. O querer é dele. Jesus, pelas tuas santas chagas, dolorosas, gloriosas, muito mais milagres ele fará. Hoje é para você. Se olhou no relógio, marcou, você vai testemunhar. Você vai testemunhar. Marque esse dia. Você vai gravar um áudio. 41-3221-6060. O programa só começou. Eu volto já, volte comigo.
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1: Queridos filhos e filhas, você sabe, 10 da manhã, 10 da noite, tem reprise. Perdeu 10 da manhã, 10 da noite pela TV Evangelizar, mas também fica no YouTube Padre Manzotti. Inclusive, eu convido você a se inscrever no YouTube. Você acompanha, vê os vídeos, acompanha a experiência, mas faça uma delicadeza. Eu estou te pedindo com muito carinho. Pede para alguém, padre, como é que eu faço? Fulano, como é que eu faço para me inscrever no canal do YouTube? Vai lá, não é difícil não. É no passo a passo. Vai lá, se inscreva. Como é que faz? A gente vai até preparar um materialzinho no futuro, porque tem gente que quer fazer e não sabe. Mas eu pede para alguém te ajudar. Como se inscrever no YouTube Padre Manzotti? Porque aí você dá credibilidade à evangelização. Aquilo que é postado alcança mais pessoas. É por isso que eu insisto. Não é que eu fico atrás de números, mas é em vista da evangelização. Quero lembrar, dia 18 de julho eu estarei em Guarapuava. Dia 18 de julho em Guarapuava, 60 anos da Diocese de Guarapuava. 17 horas Santa Missa, às 18h30 um show de evangelização. Atenção Estados Unidos, por enquanto estou dizendo esses dois eventos, outros virão. Mas o que é certo, dia 15 e 16 de agosto, atenção Estados Unidos, eu estarei em Hudson, Massachusetts, Retiro Evangelizar é Preciso, Estados Unidos, no sábado, o horário das 8h35 da tarde, e domingo das 8h35 da tarde, é no Clube Português. Digo que todo ano eu estou nesse mesmo lugar, no Clube Português, dia 15 e 16 de agosto. As inscrições já estão abertas. Onde? As inscrições você faz no padrereginaldomanzotti.com.br, padrereginaldomanzotti.com.br, ou na Missão Estados Unidos, que o Instagram é @missão.usa. Dia 22 de agosto estarei em Delham, em New Jersey, com momento de espiritualidade inabalável, com fé, a tempestade vai passar. É na escola, é uma escola, o horário é das 8 às 5 da tarde, dia 22 de agosto. Mais informação você tem nos canais que eu te falei. Filha de Deus, que a paz de Jesus esteja com você.
2: Amém, sua bênção, padre.
1: Você fala de onde, filha?
2: Eu falo de algum lugar do Paraná.
1: Filha de Deus, de algum lugar do Paraná, o que está acontecendo?
2: Primeiro eu quero dar um testemunho e depois um aconselhamento, padre. Pedir um aconselhamento.
1: Tá bom. Você pode falar mais alto, por favor?
2: Posso sim.
1: O que é o testemunho primeiro?
2: Meu testemunho é que eu fiquei por 7 anos alcoólatra, todos os dias.
1: Meu Deus.
2: Sou mãe. Tenho 2 filhos.
1: Certo.
2: Um de 28 e uma moça de 14. Quando entrei no alcoolismo, ela estava com 6 anos.
1: Sim.
2: Antes de entrar no alcoolismo, tive uma depressão profunda. Um diagnóstico de bipolaridade.
1: Certo.
2: Minha filha também.
1: Sim.
2: E entrei nesse maldito vício que eu já tinha já na adolescência.
1: Tá.
2: Mas ao me casar com meu esposo, que é o pai da minha filha hoje... Eu parei e quando ela tinha 6 anos eu comecei a beber sem parar.
1: Entendo. Acolho. E aí, o que aconteceu?
2: E num dia 15 de outubro de 2023...
1: Olha aí, ela lembra o dia.
2: Vai. Eu fui liberta desse maldito vício.
1: Amém.
2: Num único pedido.
1: Sério, filho?
2: Porque eu não tinha vontade de parar. Eu só queria a morte.
1: Meu Deus.
2: Pra mim já tava tudo acabado.
1: Tá.
2: Tentei vários suicídios.
1: Certo.
2: E nesse dia 15...
1: O que aconteceu?
2: De outubro, Eu acordei e vi minha filha viva em cima de uma cama depois de ter vindo de um dia de bebedeira com meu marido. Fui levá-lo na catequese e na frente da igreja Deus falou: sua filha está viva por mim. Porque a gente não se lembrava como tinha chegado em casa, do trajeto, nem nada.
1: Entendo.
2: E eu falei com muito, muito, muita fé pro Senhor. Senhor, eu não quero mais a bebida na minha vida.
1: Pois
2: amanheceu o dia, eu não lembro mais do gosto.
1: Ô, filha.
2: Eu não tive abstinência.
1: Louvado seja Deus.
2: É como se eu nunca tivesse bebido.
1: Amém.
2: Eu posso ficar em lugares com bebida, posso ter festa, posso ter na minha geladeira.
1: Amém. Amém.
2: Amém.
1: Graça
2: Amém.
1: Recebida.
2: Graça testemunhada.
1: Certo. E o aconselhamento, querida?
2: E o aconselhamento é que meu marido é alcoólatra.
1: É.
2: Estamos passando por grandes problemas no matrimônio. Inclusive muitas brigas. E depois que eu parei de beber, como se eu tivesse ficado insuportável ao álcool da parte dele.
1: Tá.
2: Ele bebe diariamente, todos os dias que sai do serviço, vai direto beber.
1: Tá.
2: Quando volta, volta alcoolizado. Eu não tenho paciência e eu agrido ele.
1: Tá.
2: Tanto batendo ou com palavras ou
1: Nossa.
2: Amaldiçoando.
1: Ô, filha, não, não, não. Isso não é o caminho.
2: Padre, mas eu não aguento mais pedir para ele parar. E ele falou que ele não vai parar.
1: Filha, nada justifica a violência. Então, primeiro ponto, bater jamais. Isso inclusive é um crime. Bater, ou seja, por palavras, você, por mais que não tenha paciência, você não acha que ele vai amadurecer? Você não chegou num dia que largou? Ele não vai chegar?
2: Padre, ele já fez vários acampamentos. Ele fez um último agora, está com 20 dias. E saiu muito, muito pior.
1: Vocês são casados?
2: Ele não aceita tratamento.
1: Não aceita?
2: Não. Ele não aceita que ele bebe, que ele é alcoólatra.
1: Tá.
2: Ele é um pai ausente, ele é muito trabalhador. Ele acha que é só apanhar comida dentro de casa e pagar as contas. Nunca deixou faltar nada. Nunca. Mas a ausência dele está matando.
1: E qual é a tua... O que teu coração está dizendo?
2: Meu coração está em dúvida.
1: Dúvida em relação...
2: Se eu devo continuar nesse matrimônio ou não.
1: Certo. Filha, se for para agressão dentro de casa, se isso continuar, é melhor separar. É melhor a separação de corpos do que teus filhos verem o que está acontecendo. Isso não é edificante. E só que do outro lado, ao você se separar, você não está jogando ele na sarjeta?
2: Ele escolheu.
1: Tá bom. Entendo. Entendo. E você já falou isso pra ele?
2: Já.
1: De separar e como ele reagiu?
2: Ele fala assim: se você quer separar, vamos separar.
1: Entendo.
2: E ao mesmo tempo ele chega bêbado, aí ele quer beijar, fala que ama.
1: É.
2: Pra mim é difícil. Pra mim tá muito difícil. Eu sei que eu tenho meus problemas mentais, minha filha também tem. Mas tá muito difícil. Eu tô tendo que tomar remédio pra dormir. Ou eu não tomo pra me ver. Eu tenho medo dele me bater, porque aconteceu uma vez de eu bater nele, ele revidou.
1: Então, nessa altura do desgaste, não tem outro caminho, né? Não tem outro caminho. No momento, tentar que isso não se torne e acabe sendo um motivo de morte. Você sabe o caminho a tomar. Infelizmente, sabe. Que Deus abençoe e vamos rezar na sua intenção. Eu vou para o intervalo, eu volto já, volte comigo, povo de Deus.
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0: outro lado, se percebe que se ele fez um acampamento, já fez vários, que mesmo ele não admitindo, lá no fundo ele quer sair. É uma linguagem subliminar. Tem algum aprisionamento. Tem algo que está dentro dele que está impedindo ele de enxergar. Tomara que veja lá rápido. Só que este casal precisaria passar por um retiro de casais, um processo de amorização, de perdão, porque a história vem com desgaste matrimonial. Filhos queridos, eu não escolhi o texto, eu vou inclusive lembrar, ontem foi dia primeiro, nós fizemos 1 Coríntios capítulo 6 de 12 a 20. Por que que o senhor está falando isso, padre? Hoje eu não escolhi o texto, mas tem a ver com a partilha que vamos ouvir, ou que acabamos de ouvir. Você vê o que é a providência divina. Bíblia aberta, cartilha de oração.
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0: 1 Coríntios, capítulo 7, versículo 1. Gente, eu não escolhi esse texto. Eu estou fazendo gradativo. Mas muito tem a ver com a partilha que acabamos de ouvir. Abra os ouvidos, dilate o coração. Agora, Paulo dizendo à comunidade de Corinto: vou tratar de assuntos a respeito do que vocês me escreveram. Qual a impressão? Impressão não. Ele está afirmando o quê? Certamente foram visitar Paulo e levaram alguns questionamentos. Levaram a ele alguns problemas que a comunidade está enfrentando. E ele vai responder neste capítulo. Vamos ver o que é. Vocês dizem que o homem faz bem em não casar. Vocês dizem que o homem faz bem em não casar, mas eu digo, já que existe tanta imoralidade sexual, cada homem deve ter a sua própria esposa e cada mulher o seu próprio marido. Provavelmente, na comunidade, estavam defendendo o celibato. Celibato no sentido a castidade, viver sozinho. Mas Paulo percebe, e Coríntios é uma cidade muito fogosa. É uma cidade, é verdade, de lugar de muita promiscuidade, imoralidade. Então Paulo diz: já que existe essa imoralidade, é bom que o homem tenha sua esposa e uma mulher tenha seu esposo, seu marido. O homem deve cumprir o seu dever de marido. Atenção, não é só casar, não é só na igreja não, meu filho, de noivo, de terninho, com daminha, não. Tem gente que casa, quer levar a vida de solteiro, quer ser Dom Juan da vida, largue mão, seu infeliz. Não é assim que funciona. O homem deve cumprir seu papel de marido e a mulher cumprir seu papel como esposa. A esposa não manda no seu próprio corpo, quem manda é seu marido. Assim também não diga: epa, já escutei o sacristão e o coroinha aqui cochichando, pode parar. Porque não está. Preste atenção no texto inteiro. A esposa não manda no seu próprio corpo, quem manda é o marido. Assim também o marido não manda no seu próprio corpo, quem manda é sua esposa. Percebe? O respeito, então. Se um pertence ao outro, vamos falar nesse linguajar, tem que ter o respeito. Respeito de marido, respeito de esposa, Não se trata de um objeto sexual. Não adianta nada a pessoa brigar o dia inteiro, chegar à noite e querer transar. Opa, 10 horas da manhã, lamento, meu filho, lamento. Tem verdades que não tem hora para dizer. Você pega a televisão, tem umas baixaria fora de hora e ninguém fala nada. Então deixa eu falar o que a palavra de Deus está falando. Tem que ter respeito. O outro não é um objeto sexual. Respeito. Versículo 5. Que os dois não se neguem um ao outro. Paulo está estimulando a relação sexual. Que não se negue um ao outro, a não ser que concordem em não ter relação por algum tempo, a fim de dedicar a oração. Paulo está dizendo algo que pouca gente faz. Por exemplo, marido e mulher juntos, abdicar da relação sexual por um tempo, para poder rezar melhor, para poder ter mais intimidade com Deus. Mas que isso, preste atenção, Paulo continua, mas depois, preste atenção, devem voltar a ter relações, a fim de não caírem nas tentações de Satanás, por não poderem se dominar. Provavelmente, havia casais que faziam a separação de corpos em nome de penitência. Mas o perigo é, ao se afastar sexualmente, se torna presa do diabo. Olha o que Paulo vai dizer, ele tem coragem de falar essas coisas. Ele entra na vida do casal. Paulo era um celibatário, mas ele orienta assim:

0: não caírem nas tentações de Satanás, por não poderem se dominar. O autodomínio, como é importante. Percebe que aqui não está colocando como negativa a relação sexual, não. Não está. Está dizendo que faz parte da vida conjugal. Eu diria que até está enaltecendo a importância marido e mulher terem uma vida marital. Só que tem que ter respeito, sensibilidade. Gente, porque é o corpo do outro. E é uma coisa tão íntima, que se não houver o dia na vida, carinho, admiração, não, nunca deixe perder a admiração, mulher. Não deixe teu marido perder a admiração por você. Marido, marido, não deixe tua mulher perder a admiração por você. Admiração do carinho, admiração do zelo, admiração em todos os aspectos. Se perder isso, perde-se muito. Esta foi a leitura orante de hoje. Vai dar o que falar. Vai dar o que falar. Vida sexual. Eu vou pro intervalo, eu volto já. Volte comigo.
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1: Padre, o senhor não vai continuar, não. Amanhã tem mais. Tem mais e vai ser chicotada pra tudo que é lado, meu filho. São Paulo não mede palavras, não. Por hoje é isso. Sobre a vida sexual do casal. Começou o assunto. Então você perdeu, agora tem reprise. Indica pra alguém. Às vezes não tem coragem de falar isso com o marido, com a esposa, bota o padre no meio. Diga ali, ó o texto. Ah, padre, o programa é muito inteiro, a pessoa não vai escutar. Vai ter o recorte às 20 horas. É 20 horas, né, equipe? 20 horas. Vocês estão vendo ali, ó. Pode jogar na tela. Entra a leitura orante. Aí eles vão fazer o recorte do tema de hoje: vida sexual do casal. Eita, padre! Sim, senhor! Precisa falar da vida sexual dentro do casamento, minha filha. Tem que falar, marido e mulher tem que conversar, a ponto de perguntar: você está feliz sexualmente comigo? Ah, não tenho coragem. Não tem coragem? Aí depois, do nada me largou, do nada. Não, tem que conversar. Sexualmente, você está feliz comigo no matrimônio, mulher? Você está feliz comigo sexualmente no matrimônio, marido? Conversem, gente, tire esse tabu da vida. Não fique conversando com as coleguinhas, os coleguinhas. Conversa com quem é de direito. Não tenha vergonha de falar sobre isso. Deus abençoou, Deus fez o ato sexual e é bom dentro do matrimônio, é algo abençoado por Deus. Tenho dito, por hora. Maísa, que a paz de Jesus esteja com você.
2: Com o senhor também, padre. Bom dia.
1: Bom dia, de onde você fala?
2: Eu falo de Goiânia, Goiás.
1: Goiânia, Goiás. Como é que você me acompanha?
2: Então, padre, eu gosto muito de ver o senhor. Então, eu assisto ou pelo site, lá no ao vivo, que a gente clica lá no site, ou pelo app mesmo.
1: Tá certo, minha querida. Então, você vê que o padre às vezes fica, não fico bravo. Eu fico enfático, né? Eu falo com as mãos, eu gesticulo, é meu jeito de ser.
2: É,
1: né?
2: Ótimo ver o senhor.
1: Tá bom, querido.
2: Aliás, padre, aqui na minha casa, eu não sei nem como o senhor não fica rouco de tanto cantar, porque a minha filha ama o senhor. A gente
1: Obrigado.
2: Tá todas as músicas.
1: Que bom.
2: Se o senhor um dia precisar de a gente substituir o backing vocal do senhor, pode chamar nós duas, porque nós sabemos todas.
1: Eita, inclusive a nova Inabalável?
2: Inclusive a nova.
1: Ah, depois você podia gravar um videozinho e mandar pra mim, tem um número que eu vou te passar pra eu postar. Você faz?
2: Faço com ela, faço sim.
1: Tá
2: ela
1: bom.
2: Ama o senhor.
1: Eles vão passar um número aqui que eu esqueci, é onde eles mandam as fotos nas terças-feiras. Vai lá, Maísa.
2: Ô, padre, eu quero dar um testemunho de São José. Eu sempre faço todas as novenas junto com o senhor, porque eu assisto o senhor todos os dias. Aí eu comecei a fazer o cordão de São José. Eu fiz o do ano passado pelo meu esposo. Meu esposo teve uns 3 anos de depressão. Foi um período muito difícil, meu esposo Guilherme. Foi um período muito difícil, padre, até que a gente conseguiu o tratamento psicológico, psiquiátrico e de oração, né, padre? Nós somos casal equipistas, nós participamos há quase 11 anos das equipes de Nossa Senhora, o senhor deve conhecer.
1: Sim, claro.
2: Inclusive, a leitura orante de hoje foi muito falando dos casais, né?
1: Certo.
2: Então, foi bem compatível com as equipes.
1: Que bom.
2: E aí ele estava nesse período, ele ficou muito tempo desempregado, né? Por conta da depressão também. E eu fui fazendo o cordão de São José, pedindo um emprego para ele, e ele conseguiu.
1: Louvado seja Deus.
2: São José providenciou. Toca o sino, sacristão.
1: Louvado seja Deus, querida. Louvado seja Deus.
2: Eu quero pedir oração para minha filha, Isabela.
1: A Beck porque... Vocal.
2: É, a Beck Vocal.
1: Tá.
2: Ela está fazendo uns exames que a gente está investigando uma espinha bífida oculta.
1: Tá.
2: E a gente queria que o senhor rezasse por ela, por favor, meu esposo, pelos meus familiares, pelos meus amigos da equipe de Nossa Senhora.
1: Tá bom.
2: que inclusive, padre, foi a minha comadre das equipes de Nossa Senhora, madrinha da Isabela, Cláudia e o César, que me apresentaram o senhor. Eles tiveram um testemunho muito lindo do senhor, que ele, há muitos anos, inclusive eles escreveram até no diário anual, teve um ano que teve pedindo testemunhos e ela escreveu o testemunho. Foi muito lindo, foi ela que me apresentou o senhor.
1: Amém.
2: É uma alegria muito grande. É Cláudia e César.
1: Um abraço, Cláudia. Um abraço, César. Olha os frutos aí da evangelização.
2: Ô, padre, eu queria pedir um favor.
1: Pois não.
2: Eu quero comprar, eu e meu esposo queremos comprar o livro Inabalável e nós queremos comprar a primeira Bíblia para Isabela. Mas a gente queria que o senhor autografasse. Como que a gente faz?
1: Então, filha, já que você me pediu isso, então eles vão puxar a linha e aí você fala com eles, não é costume fazer isso não, mas você me pegou no ar ao vivo, aí eu faço a dedicatória e o pessoal dos produtos que evangelizam vão mandar para você, tá bom?
2: Tá bom.
1: Eles vão enviar para você produtos que evangelizam.
2: A gente compra por lá, a gente então, já comprou várias coisas. Mas eu queria autografar.
1: Vou fazer isso. Então anote o telefone para você mandar o back vocal ali do Inabalável.
2: Eu vou mandar.
1: 419-98-791-2787.
2: 2787.
1: Tá bom, um abraço, Deus abençoe, gente. Ó, equipe, organiza isso que eu prometi no ar e quero cumprir. Meu abraço a Maísa de Goiânia, Goiás, acompanha pelo site, arcebispo Dom João Justino Medeiros da Silva, da Arquidiocese de Goiânia. Solange, que a paz de Jesus esteja com você.
3: Amém, padre. Benção, padre.
1: Deus abençoe. Deixa eu só baixar um pouquinho o som aqui no meu ouvido. Vai lá, Solange, você fala de onde?
3: Eu falo aqui de Itaquera, São Paulo.
1: Itaquera, São Paulo. Como é que você me acompanha?
3: Eu acompanho da antena parabólica, canal 12.
1: Opa, parabólica digital, canal 12. Diga lá, minha querida. Antes que o sacristão tire a gente do ar, a palavra é sua.
3: Obrigado, padre. Padre, eu queria agradecer a Deus plenamente que eu e meu marido já tinha mais de 12 anos, a gente estava tentando comprar o nosso cantinho. E graças a Deus a gente conseguiu comprar, né?
1: Opa.
3: E graças ao pai. E também, e pelos três processos dele, padre, que está na justiça, até hoje eles estão recorrendo. Ele ganha, só que recorre, né?
1: Entendi.
3: E a gente está esperando essa graça para a gente poder quitar essa dívida, né?
1: Entendi. Entendi.
3: E tem outro também, padre, outro pedido que ele queria pedir é para um primo meu, que ele sofreu um acidente de moto sexta-feira.
1: Tá.
3: Ele mora na Bahia.
1: Como é que é o nome dele?
3: É Wesley Souza Santos.
1: Tá. Anotei. Então, primeiro vou diga assim: obrigado, Jesus, pela graça recebida.
3: Obrigado, Jesus, pela graça recebida.
1: Amém, que é o seu cantinho. Inclusive, eu vou colocar as duas outras intenções, as causas na justiça e pelo Wesley Souza, tá bom?
3: Ô, padre, só uma coisinha, eu queria te mandar uma foto, eu fiz uma capela aqui em casa, não é capela que fala,
1: capela, oratório.
3: Então, eu queria tirar uma foto pra mandar pro senhor.
1: É,
3: tinha como eu estar fazendo isso?
1: Tem, filha. É naquele número que eu acabei de dizer. Anote ali. Acabei de dizer para outra filha. Para mandar foto.
3: Um pouquinho só.
1: Pega lá,
3: só
1: pega lá. Sacristão.
3: Aí, padre,
1: tá bom,
3: aí.
1: Filho. O sacristão, segura um pouquinho aí que a mulher foi pegar uma caneta, homem de Deus.
3: Pera aí, padre.
1: Vai lá, minha filha.
3: Pode falar, padre.
1: 041.
3: 041.
1: 9. 98791.
3: Ah, tá ok.
1: 2787. A telefonista passa pra senhora. Deus abençoe, eu volto já. Volte comigo, povo de Deus, em plena novena.
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Hoje é aniversário da cidade Águas de Lindóia, São Paulo, completando 110 anos, onde nós temos a TV Evangelizar, canal 29.1. Rádio Abelha Dourada FM, Ituba, Bahia. Cultura FM, Santana do Pirapama, Minas Gerais. Líder FM de Colíder, Mato Grosso. TV Evangelizar, canal 15.1 de Patos de Minas, Minas Gerais. Filhos e filhas, você sabe que nós temos o livro Inabalável em todas as livrarias do Brasil. Adquira, presenteie as pessoas. Inclusive, eu quero lembrar, é um presente para você e para quem você quer que seja fortalecido na fé inabalável. Dai-me, Senhor, a fé inabalável de Jó. Dai-me, Senhor, a fé inabalável de Jó. E sempre tem orações. Mas, por exemplo, quantas vezes, estou lendo um trechinho, quantas vezes já ouvimos dizer coisas parecidas como foi vontade de Deus? Ou ainda, você precisa ter mais fé. Deus está te castigando, você está pagando alguma coisa. São palavras que ferem. O senhor concorda com isso, padre? Então leia Inabalável, por exemplo, na página 85. Você acha isso certo? Eu reflito isso. Como dizer para uma pessoa, você está sofrendo porque merece? Isso é cristão? Inabalável. Respostas a questionamentos como este. Em todo o Brasil. produtosqueevangelizam.com.br. Hoje até uma pessoa conseguiu de mim uma assinatura. Vai autografado. São Paulo, ah, se essa moda pega, hein? São Paulo, padre Reginaldo, a sua bênção. Peço por meio dessa carta, venho por meio dessa carta contar o meu testemunho. Sou casada há 32 anos. Em 2019, descobri a traição do meu esposo com uma colega de trabalho. Só o fato que eles trabalhavam juntos no mesmo setor e de ele precisar sair de casa todos os dias para ir ao trabalho já me causava muita dor. Sempre tivemos um bom relacionamento, vivíamos em harmonia. Após a descoberta, ele dizia não saber mais o que sentia por mim, me humilhou com palavras e me feriram muito. Diante de tanta dor, pedi a São José que providenciasse o melhor, e ele providenciou. Ela, esta mulher, foi transferida da empresa. Meu esposo insistia na relação. Ele passou a bancar as despesas dela e acabou tendo muitas dívidas. Até que um dia ela disse para ele: amor sem dinheiro não é amor. Eita! Foi preciso ouvir isso para que ele criasse vergonha na cara. Tô lendo, gente. Tô lendo a carta. Ela escreveu isso. Vou fazer o quê? Ela tinha metade da idade dele. Diante da tempestade, Deus nos uniu. Continuamos casados. Ele se arrependeu profundamente e reconheceu que eu não merecia ter passado por tudo aquilo. Confesso que a confiança foi quebrada. Quando me lembro de tudo o que aconteceu, ouço a voz do Senhor sempre falando: perdoa, filha, o perdão cura. Obrigado, padre, por me ensinar a ser uma pessoa melhor e a colocar Deus no centro da vida. Graça alcançada, graça testemunhada. Teresa Maria, da cidade de São Paulo. Forte testemunho, hein? Misericórdia de Deus. Juntos, novena de São Bento. A cruz sagrada seja minha luz, não seja o dragão meu guia. Sai de retro, Satanás, nunca me aconselhes coisas vãs. É mal que tu me ofereces, bebe tu mesmo o teu veneno. A cruz sagrada seja minha luz, não seja o dragão meu guia. Sai de retro, Satanás, nunca me aconselhes coisas vãs. É mal que tu me ofereces, bebe tu mesmo o teu veneno. Ó glorioso São Bento, que sempre se mostrou compassivo com os necessitados, fazei que também nós, recorrendo à vossa poderosa intercessão, obtenhamos o auxílio em todas as nossas aflições. Que em nossas famílias reine a paz, a tranquilidade,
e que se afastem todas as desgraças, sejam elas corporais, temporais, espirituais, especialmente o pecado. Alcançai, São Bento, do Senhor Deus Onipotente, a graça que necessitamos. Qual é a graça? São Bento, dai-nos a graça de, ao terminar nossa vida neste vale de lágrimas, possamos louvar a Deus e viver convosco no paraíso. Rogai por nós, ó glorioso patriarca São Bento, para que sejamos dignos das promessas de Cristo. São Bento, livrai-nos do mal. São Bento, livrai-nos da inveja. São Bento, livrai-nos do medo. São Bento, livrai-nos do pecado. O Senhor esteja convosco, Ele está no meio de nós. Abençoai, Senhor, a água, a roupa dos enfermos, as fotos de família, abençoai os remédios e aqueles que mais precisam da vossa infinita misericórdia, por intercessão de Nossa Senhora do Carmo, São Pio de Pietrelcina, nos méritos das santas chagas, em nome do Pai, do Filho e do Espírito Santo, amém. E eu me despeço com o clipe inabalável. E se inscreva, YouTube Padre Manzotti, oficial. Evangelizar é preciso. Até.

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5: Ah, não. Não vou fazer um programa hoje. 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Tem dia que ele me elogia me chamando de Nano Alves. Agora tem dia que ele passa batido. 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
5: Bora juntos, está começando no programão Sucessão de Sucessos. Uma lista de música no cardápio, no menu. Só filé.
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0: Rosalina! Cadê o gritão pra Pablo?
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0: E aí, tudo bem? Olha que tá legal, não tá não? É uma sucessão de sucessos, hein? Não poderia ser diferente, né? Abraço aí pro Macaxeira, o padeiro lá no Totó, hein? Anitta do Bar do Alto do Cristo, Paulo Vigilante, tá? Um abração pra Tito Uber, aplicativo, né? Deni Nazário em Pau Amarelo, Ramos de Inajá em Xarel, Marcão, Erenildo, um abração, né? Olha, Antônio do Sopão na Boa Vista, um abraço pra Dona Marinha e Rivaldo aqui na Henrique Dias, Álvaro, é, em Vila Popular, né, Álvaro? Um abraço pro Júlio, pra Paula, pra Duda e Vinícius lá em Olinda, um abração também pra Mônica e Queco em Fragoso, hein? Ana lá em Tangará, né? Abraço pra João Fernandes em Glória do Goitá, a Flaviane de Caixa d'Água, também um abração pra você, Sami da Iputinga, Deusina no Alto dos Carneiros, Rosilda de Bairro Novo Olinda e Ana Vicente em São Lourenço da Mata, tá? E Melo e Ricardo em Camaragibe.
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0: Agora ele lembrou de Nando, né?
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0: Bora juntos? 11:33. Curte essa, vai.
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0: 11:44.
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1: Genial!
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0: Cancilo, hein? Olha, um grande abraço pra você, Arlinda Alves, lá de Torrões. Um abraço pra Edna Silva, em Areias, tá? A Edilene, em Apipucos, Alcione, João Guilherme, na Boa Viagem. Um abração aí pra você que tá curtindo a Recife FM, hein? Rosilda, de bairro Novo Olinda. Enfim, daqui a pouco tem mais.
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0: Bora curtir agora no Sucessão de Sucesso, Grupo Menos é Mais, Brinda E!
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Olha, grande abraço para João Fernandes, lá de onde? De Glória do Goitá, esqueci, ó, João. Um abraço. É, também Paulo André, de Campo Grande, a Jaciara Oliveira, de Candeias, Rosilda, de Bairro Novo, Olinda. Abraço para Flaviane, de Caixa d'Água, também Clécia, de Bairro de São José, Edilene, de Apipucos, Agnaldo Manzi, Rosadélia, Rosana Marques, do IPCEP,

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0: Gama, Ramos e Najá e Xarel, Nego da Barraca e no terminal do Totó Planalto. E o Nego do Lanche, hein? Olha, daqui a pouco tem mais.
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3: Que música de arrepiar é essa, hein?

0: Recife, a minha paixão e labaredas, pare de chorar, 2h55, sucessão ficando por aqui, mas não sai daí, que a gente continua juntinhos aqui até às 8, porque vai começar o nosso ligue.
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0: Gal Ferrer, no Ligue 97.
2: A gente segue por aqui até as 8, mandando só as melhores pra você. Manda áudio, pede tua música no 973.

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2: 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Ótima tarde, agora 3:25. Daqui a pouquinho tem ingressos para o Circo Celestia e já já tem Gelágua.

0: Vamos, Ju, amor da sua cama. 3h52, tá valendo agora de presente pra você. Atenção, tá? 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Você quer ir com a sua família curtir o Circo Celestia? Pronto, temos 6 ingressos. São 6 ingressos pra você que ligar agora. 3413-7117. Não perde o tempo, liga, participa e boa sorte. 3h54, manda agora teu áudio, pede aquela música que você quer matar saudade, que você quer curtir aqui na Recife. 973-414765.
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1: Recife FM 4:35.
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1: Recife FM 4:35.
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1: 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Final do telefone 6917. 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

0: Edu Brito e Pablo Acena. Agora é 4h48.
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0: Coisa linda da minha vida tá saindo agora. 6 ingressos pra você curtir o Circo Celeste. A você, sim. Fernanda da Silva, da CDU. Final do telefone 5001. Parabéns, viu, Fernandinha? Faturou os 6 ingressos e vai curtir o Circo Celeste por conta da Recife.

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gata. Ótima tarde, 5h39. Tá valendo agora, de presente pra você. 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
0: Pois é, tá saindo agora de presente 6 ingressos para o Circo Celestia. Bárbara

Boa tarde, queridos filhos e filhas. Que a paz do Senhor esteja com você e que o manto de Maria os cubra com seu manto abençoado, santificado. Vamos rezar pelos doentes? Padre, eu queria mandar minhas intenções. Olha, acolho com muito carinho. Só ir no www.padrereginaldomanzotti.com.br e mandar os seus pedidos de oração. Em nome do Pai, do Filho e do Espírito Santo. Amém. Amado Jesus, que no momento do Calvário nos deste Maria por mãe, quando a João proclamou: eis aí tua mãe. Obrigado, Jesus, por ter nos dado mãe tão terna e poderosa, intercessora. Jesus, por intercessão de Nossa Senhora nesta tarde, nós queremos colocar e pedir que a tua mão se estenda sobre os doentes, principalmente, Senhor, nas minhas enfermidades e nas enfermidades daqueles cujos nomes apresento agora. Diga os nomes. Jesus, que passaste pelo mundo fazendo bem, tocai nas feridas, amenizai a dor, tirai a ansiedade, esteja ao lado dos que sofrem, santificai-os, Senhor. Que os remédios que foram prescritos cumpram a sua função. Abençoai os que cuidam dos doentes e protegei-os com tua mão poderosa. Nossa Senhora, Mãe de Jesus e nossa mãe, como fruto desta Ave Maria, olhai pelos doentes que mais precisam nesta tarde. Ave Maria, cheia de graça, o Senhor é convosco. Bendita sois vós entre as mulheres, e bendito é o fruto do vosso ventre, Jesus. Santa Maria, Mãe de Deus, rogai por nós, pecadores, agora e na hora de nossa morte. Amém. Nossa Senhora, intercedei a teu Filho por todos os doentes. Nossa Senhora, rogai pelos que sofrem.

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3: Que música de arrepiar é essa, hein?

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1: CFM 144. Tá saindo agora 6 ingressos para o Circo Celestia. E quem tá faturando é a Bárbara. Parabéns, meu amor. Do Brejo da Guabiraba, final do telefone 0526.

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0: Açúcar, ótima noite.
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0: 7h45, tá saindo gelágua pra Maria do Socorro, do Ibura. Final do telefone 0199. Parabéns, isso, Maria. Maria do Socorro do Ibura, final do telefone 0199, faturou. O Gelágua, ela é do R3. Parabéns, viu, linda? Gente, tô indo nessa, cheiro grande. Tá chegando Alex e Lucena, momentos de amor. E amanhã a gente se encontra 1 da tarde no Sucessão e depois com o nosso Ligue. Nano ainda tá de férias, mas segunda estará de volta trazendo... dando continuidade ao Sucessão, né? Claro, no comando do programa dele. Gente, beijo pra todo mundo, hein? Tchau!

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Olá, gente, boa noite. Começando aí o nosso Momentos de Amor pela Recife. A gente vai curtir as mais lindas músicas de todos os tempos. Hoje eu tenho presentes para você. Promoção Mês das Férias. Hoje eu vou estar sorteando 3 ouvintes. E cada ouvinte vai levar nada mais, nada menos que 6 ingressos para curtir aí o Circo Celeste. Que bom! 6 ingressos para cada ouvinte. Então manda nome completo e bairro no nosso WhatsApp 973414765. E também ainda tem um de quebra, um fogão de mesa 4 bocas, tá? Da linha Esmaltec, para você levar para onde quiser, tá bom? Então, mais uma vez, 973414765. Começando com Commodore.

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2: Bom, mais uma vez, reforçando aqui que hoje eu tenho presentes para você e são presentes maravilhosos. 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De mesa, quatro bocas, muito versátil, para você levar para onde você quiser. Quem tem negócio é uma maravilha, não é? E também tenho aqui três ouvintes nossos serão sorteados e cada um levará nada mais, nada menos que seis ingressos para o Circo Celestia. Circo Celestia que está instalado ali na Avenida Mascarenhas de Moraes, na Faculdade Universo. Então, é a promoção de férias. Dá para ir você, esposa, namorada, sei lá, namorado, dá para ir crianças, dá para ir muita gente. São seis ingressos. Que bom, não é verdade? Então, manda nome completo e bairro no nosso WhatsApp 973. Me engasguei aqui. 97341. Deve ter sido a quantidade de ingressos. 973414765, tá bom? Daqui a pouquinho eu mando abraços pra você que já tá deixando recadinhos aqui no nosso Instagram. Fechou? Vamos começar, continuar com uma baladinha. Fazia um tempo que eu não vi esse som, hein? Marvin Gaye com a música Sexual Really. Agora são 8:07.

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4: Pra gente mandar um abraço pra você que tá curtindo a gente no nosso Instagram, arroba Alex Lucena Oficial. Nesta noite, eu só quero achar que hoje é uma terça, alguma coisa assim, mas não tem cara de quinta-feira nem cacibula. Mas é uma noite de quinta-feira. Gente, deixa eu mandar um abração pra você que tá passando no nosso Instagram, lembrando que hoje eu tenho fogão de mesa, quatro bocas, e também estarei sorteando três ouvintes. Cada ouvinte levará para casa 6 ingressos, ou seja, 3 pares de ingressos para curtir aí o Circo Celeste, que está instalado ali na Mascarenhas de Moraes, na Faculdade Universo. Mas eu quero mandar um abraço. Vamos lá, vamos começar aqui para essa turma linda. Estou enrolando porque estou atualizando aqui. Ah, vamos lá. Ah, quem é aqui? Eu acho que é o Antônio. Antônio Gomes, curtindo a gente. Oi, Antônio. Manda meu abraço, amigo. Valeu, Antônio. Tudo de bom para você. Guto, amigão, estou na escuta do Momentos de Amor, nesta noite de quinta, com o melhor radialista, obrigado. Grande abraço, gentileza sua, tá? Leila Mota, já tô por cá. Boa noite, valeu, Leilinha. Tudo de bom. Domingo Silva, mandando um abraço para Cleide Severina, em Pombos, e Ana Paula Zamorano, e todos os ouvintes também, curtindo Momentos. A minha amiga Cássia Lima, meu querido, tá na escuta, né, Cássia? Beijão pra você. E os dois Fábios, é o Fábio Nelson pai, o Fábio Nelson filho, ele ainda bota assim, manda aí os parabéns para o meu irmão Flávio. Então, um grande abraço pra família em festa, curtindo a gente. Tudo de bom pra vocês. Vamos lá com Peter Cetera. E o tema do filme, o Karate Kid, lembra dessa? Legal, né?

0: A garotinha que na época usava os cabelos coloridos, a Cyndi Lauper com Time After Time, no Momentos de Amor da Recife. Agora são 8:30 e continuamos.
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3: Paradinha básica para te mandar um abraço. E eu faço questão de mandar um abração aqui para quem? Mandar uma alusão pro Adelson Macário curtindo a gente aí. Ei, Adelson. Lucas Wellison, boa noite, meu querido. Boa, Lucas. Adriana tá com toda a família lá na várzea. Manda um alô pra gente com bastante capricho. Valeu, Adriana. Forte abraço para você. Quem mais? Rose Ferreira, o Exodó. Curtindo aqui na várzea, o melhor programa de Pernambuco. Yes! Valeu, Exodó. Cheiro para tu. Ainda a Kátia Cristina também passou por aqui. E Arlete Lemos, saudade dessa voz linda. Oi, Arlete, gentileza sua, viu? E a Lindinalva Gomes, ouvindo o melhor programa da noite. Um alô especial para você, a Fabiana e Domingo Silva e todos os ouvintes. Grande abraço. Ó, saindo o primeiro ouvinte que vai curtir aí, o Circo Celestia. Vai estar levando nada mais, nada menos que 6 ingressos. São 3 pares de ouvintes na promoção das férias da Recife FM. É isso aí. E quem está se dando muito bem é Michael Gomes de Moura. Michael Gomes de Moura, hein, Michael? Ele é do IPSEP, tem o final do telefone 558 e ganhou 6 ingressos. São 3 pares para você curtir com toda a família, viu, Michael? Tem 2 dias úteis para passar aqui nos estúdios da Recife, tá bom? Então vem cá tomar um café com a gente, pega teus prêmios e vai curtir o Circo Celeste, que é muito massa, diga-se de passagem. Agora tem a Rá com Stay On This Road.

0: A saudade marcante do som do Eagles. Hotel California, linda música, um clássico atemporal. Gente, com essa eu vou fazer um pequeno intervalo, a gente vai exibir a voz do Brasil e a gente volta às 10 horas com 2 horas só de música. E já na volta, às 10, eu já vou trazer presentes para você, tá bom? Pode ser aí pares de ingressos pro circo, pode ser o fogão, por que não? E tem muita coisa massa pra gente ainda curtir nesta noite de quinta-feira. Fechou? Então, às 10 horas, encontro marcado com a segunda parte do Momentos de Amor.
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0: Está no ar a Voz do Brasil. As notícias do governo federal que movimentaram o país no dia de hoje.
1: Olá, boa noite.
2: Boa noite para você que nos acompanha em todo o país.
1: Quinta-feira, 2 de julho de 2026.
2: Vamos ao destaque do dia: investimento em infraestrutura.
1: Ferrovia Transnordestina vai receber mais R$600 milhões para acelerar as obras.
2: Hoje, no Ceará, foram entregues mais 101 quilômetros de trilhos e novos vagões para o transporte de grãos e fertilizantes.
1: Presidente Lula destaca a importância da ferrovia que vai ligar o Piauí ao porto de Pecém, atravessando 53 municípios nordestinos.
3: Essa é uma estrada de ferro vital para a perspectiva de desenvolvimento dessa região.
2: E ainda, integração do São Francisco.
1: Inaugurado o túnel Major Salles, que vai levar água da Paraíba ao Rio Grande do Norte. Pablo Mundim.
4: Com 6,5 km de extensão, a estrutura recebeu investimentos de mais de R$85 milhões e terá capacidade para transportar até 20 metros cúbicos de água por segundo.
2: E hoje nós vamos falar sobre a relação entre o Bolsa Família e a saúde dos beneficiários.
1: Pesquisa aponta que menos bebês nascem abaixo do peso e também menor risco de morte por causa relacionadas à gravidez e ao parto. Luana Karen.
5: O risco de morte por doenças cardiovasculares diminuiu 4% entre beneficiários do Bolsa Família. As hospitalizações por abuso de álcool e outras drogas caem 17%.
2: Na apresentação da Voz do Brasil, Mariana Jungmann e Luciano Seixas.
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2: Entregas na saúde e na educação.
1: Em Juazeiro do Norte, no Ceará, ônibus escolares e unidades odontológicas móveis estão sendo destinadas a municípios do estado.
2: O repórter Nazi Brum tem os detalhes ao vivo aqui no estúdio da Voz do Brasil. Boa noite, Nazi.
6: Olá, boa noite, Luciano, Mariana, ouvintes da Voz do Brasil. Olha, são 40 novos ônibus escolares que vão para o transporte escolar em 40 municípios do estado. Um investimento de R$18 milhões por meio do novo Programa de Aceleração do Crescimento Novo PAC. Os veículos contam com equipamentos de segurança e todos possuem ar-condicionado, o que dá mais conforto para as crianças. No total, o governo do Brasil prevê a entrega de 1.500 ônibus escolares em todo o país no programa de renovação de frota. Já na área da saúde, o Ceará está recebendo 29 unidades odontológicas móveis que vão fornecer atendimento em áreas remotas ou de difícil acesso. Essas unidades realizam procedimentos clínicos, ações de prevenção e promoção da saúde bucal, ampliando o acesso à população aos serviços do Sistema Único de Saúde. E o presidente Lula participa daqui a pouco dessas entregas.